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2: Uma hora e dois minutos.

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2: Uma hora e 58 minutos.

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1: 2:25. 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
2: 2 horas e 54 minutos.

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2: 4 horas.

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1: 4:37. 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
2: 5 horas.

5:33. 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
0: 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Olá, bom dia Joaçaba, bom dia Meio Oeste e Vale do Rio do Peixe. Obrigada pela companhia. Está começando aqui na Antena 100, uma programação musical com o que há de melhor no Brasil e no mundo.
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0: Vamos até meio-dia, assim.

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0: 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Joaçaba, cidade do Frei Bruno, 6:54. 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
2: Lane Brody.

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1: 7:26. 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Bruce Springsteen.

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0: 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Olá, bom dia. Eu sou Marisa Bueno e você está acompanhando a programação da Rádio Antena 100 FM, uma emissora da rede catarinense de rádio. Nossos estúdios estão localizados no centro de Joaçaba, gerando som de qualidade para uma programação musical agradável e informações úteis. Até às 12 horas ficaremos juntos. Tenhamos uma ótima manhã. 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Elton John.

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1: 8 horas e 8 minutos. Stand-up Ballet.

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1: David Bowie.

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1: 8 horas e 39 minutos. 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
1: 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Dire Straits.

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1: Autodicas. Voltando no seu rádio com mais Autodicas. Vantagens de adesivar o carro. Adesivar o carro vai proporcionar um maior cuidado da pintura no longo prazo. O adesivo permite que a pintura não sofra com a incidência de raios solares ou mesmo com outras situações decorrentes do clima, como umidade ou calor excessivos. Assim, mesmo que seja necessário ter cuidado com o carro adesivado, esse pode ser facilmente restaurado. O que leva à segunda vantagem, que é a possibilidade de utilizar um carro sempre em ótimo estado em relação à estética. O mercado disponibiliza vários tipos de adesivos para que o cliente escolha o que mais lhe apetece. As possibilidades são inúmeras e o processo não costuma ser demorado. Para o caso de usuário se cansar de uma determinada cor ou mesmo sentir necessidade de inovar na aparência do veículo, é possível solicitar a retirada do adesivo. O processo é simples e normalmente dura menos de 3 dias. Também é possível realizar uma nova pintura após a retirada da película adesiva.
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0: 9:25. 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Nica Costa.

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2: Olá, bom dia. Estamos chegando nesta manhã de quinta-feira, 16 de julho de 2026, com informações para você, ouvinte, Antena 100. E começamos destacando que a carne bovina e o café estão entre os produtos brasileiros que ficarão de fora da nova tarifa de 25%, imposta pelos Estados Unidos sobre exportações do Brasil. A cobrança entra em vigor no dia 22 de julho e atinge milhares de itens. Mas Washington abriu exceções para produtos considerados estratégicos para a indústria americana ou de difícil substituição. Também foram isentos medicamentos, aeronaves, minérios, petróleo e gás. Já etanol, máquinas agrícolas, calçados, vestuário e diversos produtos industrializados serão taxados. O governo dos Estados Unidos afirma que a medida combate práticas comerciais consideradas desleais. Em resposta, o governo brasileiro anunciou que recorrerá à Organização Mundial do Comércio e avalia aplicar a Lei da Reciprocidade Econômica. Um novo tipo de radar está sendo testado em rodovias brasileiras para medir a velocidade média dos veículos ao longo de um trecho, e não apenas em um ponto da via. O sistema registra o horário de passagem entre dois equipamentos e calcula se o motorista respeitou o limite durante todo o percurso, dificultando a prática de frear apenas perto do radar e acelerar em seguida. Por enquanto, a tecnologia está em fase experimental e não gera multas. Segundo especialistas, o objetivo é avaliar a eficácia do sistema no combate aos acidentes causados pelo excesso de velocidade. A Argentina está na final da Copa do Mundo de 2026. Em uma semifinal emocionante, a seleção sul-americana venceu a Inglaterra por 2-1, de virada, ontem em Atlanta. Após um primeiro tempo sem gols, Gordon abriu o placar para os ingleses. A reação argentina veio no fim da partida. Enzo Fernandes empatou aos 40 minutos. E já nos acréscimos, Lionel Messi deu uma assistência perfeita para Lautaro Martínez marcar o gol da classificação. Agora, a Argentina disputa o título contra a Espanha, no domingo, às 16h, em Nova York. Os espanhóis buscam o bicampeonato e os argentinos o tetracampeonato.
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0: 9h55. Michael Learns to Rock.

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2: 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Bruno Mars.

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1: 10:28. Jason Russ.

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2: 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Supertramp.

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0: 10:58. Melim.

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1: 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Boys to Men.

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1: 11 horas e 28 minutos. 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
3: 11 horas e 40 minutos. 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Tears for Fears.

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3: Senado aprova a destinação de emendas da saúde para Corpo de Bombeiros. Comissão aprova a proposta que torna imprescritíveis crimes sexuais contra menores de 12 anos. Estado registra a partir de hoje primeiro evento meteorológico influência direta do El Niño. Os principais destaques da semana da Câmara de Vereadores de Joaçaba. Acontece nesta tarde na CIOC o lançamento do segundo feirão de aprendizagem e PCD. Profissionais de educação de Joaçaba participam de curso de formação afroliterária. Prefeitura de Catanduva se manifesta sobre empresa investigada pelo Ministério Público. Justiça garante posse de área prefeitura e rótula do Flor da Serra deve sair do papel mesmo com disputas sobre indenização. Polícia Civil prende suspeito por furto a mercado em Erval do Oeste. Quinta-feira, 16 de julho, temperatura na 15, marcando 19 graus. Boa tarde. Meio-dia, 2 minutos, está no ar mais uma edição do Grande Jornal da Catarinense, Antena 100 FM.
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3: Vamos com as informações do tempo, direto da agência PD Radar com Daniel Panobianco.
8: Santa Catarina deve ter uma quinta-feira de tempo firme em praticamente todos os municípios. A partir de hoje, temos a configuração do jato de baixos níveis, fluxo de ar quente que vem lá da Bolívia e vai fazer a temperatura disparar em grande parte do estado. Além disso, esse jato de baixos níveis vai intensificar aquela ventania seca, pelo menos até sábado. Em alguns municípios, especialmente do oeste catarinense, as rajadas de vento podem passar dos 100 km por hora. Tem previsão de mudança de tempo com a volta da chuva a partir da próxima semana. Por enquanto, toda a instabilidade vai seguir restrita lá no Rio Grande do Sul. E aqui sobre nós, volta a fazer calor, acredite, até o final desta semana. A temperatura máxima hoje prevista é de 26 graus, mínima na próxima madrugada de 15 graus, em Ipumirim, Irani, Jaborá, Lacerdópolis, Lindoé do Sul e Joaçaba. Daniel Panobianco, da agência PD Radar, com exclusividade para catarinense.
3: O Senado aprovou um projeto de lei complementar que permite que emendas parlamentares destinadas ao atendimento pré-hospitalar realizado pelo Corpo de Bombeiros poderão ser considerados gastos com saúde no orçamento. Pelo texto, apenas despesas que cumprirem requisitos a serem definidos no Ministério da Saúde poderão receber recursos de emendas. O projeto segue para a sanção presidencial. Os detalhes com o repórter Pedro Pincer.
9: O O Senado aprovou um projeto de lei complementar que permite que emendas parlamentares destinadas ao atendimento pré-hospitalar realizado pelo Corpo de Bombeiros poderão ser consideradas gastos com saúde no orçamento. A legislação atual exige que pelo menos metade das emendas individuais sejam para a saúde. Pelo texto, de autoria do deputado Guilherme Derrite, do PL de São Paulo, apenas despesas que cumprirem requisitos a serem definidos pelo Ministério da Saúde poderão receber esses recursos de emendas. O projeto proíbe que gastos não relacionados ao atendimento pré-hospitalar, inclusive com a remuneração de servidores, sejam contabilizados como despesas com saúde. O relator, senador Nelsinho Trade, do PSD de Mato Grosso do Sul, afirmou que melhorar o atendimento pré-hospitalar não prejudicará o setor de saúde.
10: Entendemos que a proposição favorece a articulação entre diferentes setores da administração pública, especialmente nos contextos que demandam resposta coordenada, como acidentes, violências e desastres, sendo por essa razão essencial para maior eficiência na utilização dos recursos públicos e para ampliação da capacidade da resposta do Estado.
9: Já o senador Humberto Costa, do PT de Pernambuco, reconheceu a importância do serviço prestado pelos corpos de bombeiros militares, mas afirmou que é preciso compreender os seus efeitos sobre o orçamento do setor, que continua limitado.
11: O que a gente está discutindo aqui é de onde esse recurso deve vir. O que nós queremos é que haja um modelo de financiamento próprio, que tenha segurança jurídica, que seja estável e que tenha previsibilidade. Por que é que não pode ser a emenda parlamentar que não seja da saúde? É essa a questão que nós estamos discutindo aqui.
9: O texto segue agora para a sanção presidencial. Da Rádio Senado, Pedro Pincer.
3: Obrigado, Pedro. Avança na Câmara dos Deputados proposta que torna imprescritíveis crimes sexuais contra menores de 12 anos. Entenda na reportagem de Paula Bittar.
12: A Comissão de Constituição e Justiça da Câmara aprovou a proposta de emenda à Constituição que torna crimes sexuais cometidos contra menores de 12 anos de idade imprescritíveis. Hoje, por exemplo, o crime de estupro de vulnerável prescreve em 20 anos e a contagem para a prescrição começa a partir dos 18 anos da vítima, a não ser que a ação penal já tenha sido iniciada em data anterior. A relatora na comissão, deputada Júlia Zanatta, do PL de Santa Catarina, avaliou que a proposta fortalece a dignidade e a integridade sexual das crianças. Ela também citou um caso recente para defender a importância da medida.
13: Ontem, uma notícia muito triste vinda do Ceará, uma bebê de 10 meses morreu porque foi estuprada por dois homens, um de 22 anos. E me surpreende estupro contra vulneráveis não ser ainda imprescritível.
12: A proposta que torna crimes sexuais cometidos contra menores de 12 anos de idade imprescritíveis ainda precisa ser analisada por uma comissão especial e depois segue para apreciação do plenário, onde precisará ser votada em dois turnos. Outra proposta aprovada pela CCJ foi projeto que determina a monitoração eletrônica dos condenados em primeira instância pelo crime de estupro de vulnerável. De acordo com o Código Penal, o crime de estupro de vulnerável consiste em ter conjunção carnal ou praticar outro ato libidinoso com menor de 14 anos e tem pena de reclusão de 10 a 18 anos. Esse projeto já pode seguir para análise do Senado, a menos que haja recurso para votação antes pelo plenário da Câmara. Da Rádio Câmara, de Brasília, Paula Bittar.
3: Obrigado, Paula. Estado registra a partir de hoje o primeiro evento meteorológico com influência direta do El Niño. Aumento gradual de temperaturas e possíveis temporais refletem padrões associados ao fenômeno que deve implicar em elevação de volumes de chuva e frequência de ondas de calor nos próximos meses. Confira na reportagem de Cadu Reis.
14: A Defesa Civil Estadual projeta a ocorrência do primeiro evento meteorológico diretamente influenciado pelo El Niño neste ano em Santa Catarina a partir desta quinta-feira. Conforme a instituição, o aumento gradual das temperaturas em meio ao inverno reflete padrões historicamente associados ao fenômeno climático. Esta condição, combinada com a chegada de uma frente fria, deve ampliar o risco de temporais no fim de semana em parte do território catarinense. A meteorologista da Secretaria de Estado da Proteção e Defesa Civil, Nicole Reis, analisa.
15: esse fenômeno vem se configurando realmente no oceano, mas a gente sabe que ele causa algumas mudanças também no padrão da atmosfera. E agora a gente consegue visualizar esse padrão atmosférico já compatível com a influência do El Niño. Por isso que a gente diz que nos próximos dias a gente já pode associar tanto esse período um pouco mais quente quanto as chuvas previstas com a influência do El Niño. A gente vai sentir temperaturas mais altas, aquele calor fora de época, condição que permanece aí pelo menos até o início da próxima semana. Durante as tardes, os termômetros ficam ali de 22, 25 graus, em algumas regiões próximas de 30, inclusive. Todo esse calor, junto com a instabilidade provocada por um sistema que vai se formar lá entre o Uruguai e Rio Grande do Sul, traz condição aí para temporais isolados, principalmente na sexta e no fim de semana, em áreas do Grande Oeste, divisa com o Rio Grande do Sul.
14: A formação do El Niño foi confirmada no mês passado pelo Centro de Previsões Climáticas da Administração Nacional Oceânica e Atmosférica dos Estados Unidos. Em períodos de influência do fenômeno climático, são esperados para Santa Catarina efeitos como temperaturas e volumes de chuva acima da média e maior frequência de ondas de calor, como detalha a meteorologista da Secretaria de Estado da Proteção e Defesa Civil, Nicole Reis.
15: Durante o inverno, isso ainda deve ser um pouco mais espaçado, mas ainda assim mais frequente, então um inverno mais chuvoso do que a gente está habituado, mas esse padrão a gente vai começar a ver bastante lá a partir da primavera, que já é um período mais chuvoso. Então a gente espera sim acumulados de chuva acima da média.

0: Obrigado, Cadu. Meio-dia, 12 minutos. A seguir no Grande Jornal, os principais destaques da semana na Câmara de Vereadores de Joaçaba. Profissionais da educação de Joaçaba participam de curso de formação afroliterária. Prefeitura de Catanduva se manifesta sobre empresa investigada pelo Ministério Público. Justiça garante posse de área à prefeitura e rótula do Flor da Serra deve sair do papel mesmo com disputa sobre indenização. Empresa que anuncia no rádio vende mais.
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3: 12:18.
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5: Semana de sessões na Câmara de Vereadores de Joaçaba com aprovação de projetos, moção e também muitas indicações sendo apresentadas. Vamos iniciar com algumas observações feitas por cada um dos vereadores durante a semana. Leandro Sarto comentou indicações apresentadas, uma delas sugerindo obras de melhorias para a rua Alberto Hofmeister, no bairro Flor da Serra. Reivindicou ainda melhorias na sinalização da rotatória de acesso ao bairro Anzolim. Agradeceu ao Poder Executivo pela realização de obras de pintura de sinalização em ruas do bairro Flor da Serra e Brisas. Elogiou a Prefeitura ainda pela realização pelos serviços de melhoria na sinalização nas proximidades da creche Tempo de Aprender, cuja reivindicação foi recentemente apresentada por ele. Diego Bairros sugeriu ao Poder Público, especialmente à Secretaria de Saúde, para que políticas públicas voltadas a pessoas com doenças raras possam ser aperfeiçoadas. Normalmente, doenças raras não têm cura e demandam de muita atenção ao paciente e familiares, destacou o vereador. Rita Vaz comentou indicação apresentada para que seja realizado um mutirão de exames de ultrassonografias. Ela voltou a frisar a necessidade urgente do serviço de limpeza de bueiros em toda a cidade, destacando o bairro Jardim Alvorada. Citou problemas na pavimentação na rua Celso Brás de Carli, para a qual cobrou providências. Almir Pastore sugere cumprimento de cronograma em relação à coleta de lixo. A observação, segundo ele, ocorre diante da reclamação da comunidade sobre acúmulo de lixo em determinados pontos. Ele solicitou que o serviço de melhoria das estradas do interior seja intensificado, com atenção aos acessos às propriedades rurais. Alcione Marquezine parabenizou a comunidade de Duas Casas pela realização das recentes festividades. No entanto, destacou a importância de mais apoio aos agricultores, tanto por parte da prefeitura como do sindicato da categoria. Ele parabenizou o Poder Executivo pela aquisição de um novo ônibus para o transporte escolar e outro equipamento para o SAMU e Corpo de Bombeiros. Pedro Pereira, o Pedrinho, como é conhecido, tomou posse na tarde de terça-feira. Ele agradeceu pela oportunidade de estar no Legislativo e destacou que estará apresentando e defendendo as demandas da comunidade. Esta é a quarta vez que Pedrinho assume uma vaga na Câmara como suplente. Luiz Vastres disse que aguarda a resposta de um pedido de informação, no qual questiona o Poder Executivo sobre a fila de espera para a realização de consultas e exames. Destacou a aquisição por parte da Prefeitura de um veículo específico para a limpeza de bueiros. Também comentou indicação apresentada, solicitando melhorias na pavimentação para a Avenida Santa Terezinha. A presidente Jaqueline De Marco informou que está apresentando moção de repúdio ao projeto apresentado visando a duplicação e concessão da BR-282. A vereadora disse que concorda com a solicitação feita pelos colegas por uma operação tapa-buracos em diversos pontos da cidade. Comentou visita feita à rua Mariano Alberghini, onde houve vazamento de água. Disse que irá cobrar serviços de melhorias para o local. Em relação à Defesa Civil, informou que recebeu a resposta sobre as iniciativas que estão sendo organizadas pelo órgão, como forma de prevenção ao período de chuvas intensas provocadas pelo El Niño. A presidente Jaque comentou a indicação apresentada solicitando desobstrução de poeiro na Rua 7 de Setembro e manutenção da Rua Cesário Silva. Já o vereador Jean Causa destacou a necessidade urgente de manutenção preventiva junto ao Centro de Promoções e Eventos, o CPJ. O espaço, segundo ele, foi cedido ao Poder Executivo, a quem cabe a realização de obras de reparos e melhorias.
6: O Poder Público Municipal de Joaçaba tem a obrigação de fazer manutenções nos bens públicos de propriedade e posse do município. O CPJ ele está devidamente abandonado, sem manutenção. No último sábado estive no CPJ, onde foi constatado uma falha na questão elétrica do CPJ, que poderia ter ocasionado até uma questão de um princípio de incêndio. Então, esse é mais um dos pontos que a gente vem abordar, a manutenção dos prédios públicos. E não existe sequer uma zeladoria que faça a manutenção desse espaço público. Nós tivemos acesso aos valores dos aluguéis cobrados pela prefeitura para aqueles que buscam alugar esse espaço desse CPJ. E com o valor dos aluguéis, a gente consegue entender que o município, se faz a criação de um orçamento específico com uma zeladoria, conseguiria manter o CPJ apenas com esses aluguéis.
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3: Acontece hoje, a partir das 14 horas, na Cioca, em Joaçaba, o encontro do lançamento do segundo feirão da aprendizagem IPCD. O evento oficial, que acontecerá no dia 26 de agosto, vai reunir diversas empresas que estarão ofertando vagas para jovens aprendizes e pessoas com deficiência. A juíza do trabalho, Lisiane Vieira, explica que o evento de hoje é voltado para empresas e profissionais de RH e marca o início das inscrições.
7: Esse encontro que nós teremos dia 16 aqui na CIOC, ele é para abertura, então, das inscrições. Vai ser um encontro voltado às empresas, né, empresários e profissionais de RH, onde nós vamos esclarecer o que nós esperamos do feirão, vamos apresentar os links para inscrição e vamos também aproveitar para trocar experiências, né? O que, que nós aprendemos desde o ano passado até agora. E, enfim, vai ser um espaço para trocar experiências positivas em matérias de inclusão, primeiro emprego.
8: Como é que vai funcionar essa abertura das inscrições para os estandes?
7: Então, nós teremos aproximadamente a possibilidade de 30 estandes. Nós vamos apresentar o link, né? Vai ter a possibilidade de inscrição via formulário Google. Nós depois também vamos distribuir pela cidade, né, essas possibilidades. E a ideia é que quem tenha interesse em montar um estande, faça logo a sua inscrição para ter garantida essa oportunidade, né? Não vai ser cobrado nada, vai ter inclusive o espaço mais ou menos 3 metros quadrados e a empresa só vai ter que mesmo levar os seus materiais e pessoal para isso. Claro que as empresas que participarem, a gente vai pedir uma colaboração, que é o lanche, né, para as pessoas que forem até o feirão e se candidatarem a vagas.
8: Ô, doutora, e que tipo de vagas ou oportunidades, né, poderão ser ofertadas aí no feirão?
7: Nós buscamos principalmente vagas para aprendizagem profissional, que é essa vaga que está prevista na lei, né, esses 2% de cada empresa que tem mais do que 7 funcionários. São vagas destinadas a jovens de 14 a 24 anos que buscam uma primeira oportunidade no mercado de trabalho. E também vagas destinadas a pessoas com deficiência, que também temos a cota prevista em lei. Nós sabemos que muitas empresas têm dificuldade em cumprir essas duas cotas e a nossa ideia é aproximar os dois públicos.
8: Como que a inclusão de pessoas com deficiência acabam entrando nesse projeto?
7: Então, a gente vê dos dois lados, né? A gente vê as pessoas, os jovens e as pessoas com deficiência buscando vagas e a gente vê empresas relatando dificuldade em preencher essas vagas. Eu falo aí pela minha experiência pessoal, porque eu tenho um filho com deficiência. A gente precisa desmistificar muitas situações, né? Para os dois lados. Porque a gente vê um lado que tem muito receio em entrar no mercado de trabalho e o outro lado entendendo que aquelas pessoas não teriam como ser absorvidas ali na empresa. Mas a gente tem tanta experiência positiva e amanhã, nesse encontro, a gente vai trazer 5 casos assim espetaculares para que as outras empresas também se sintam estimuladas a fazer.
8: Então, só reforça para a gente, né, dar o serviço, horário, local, como fazer, enfim.
7: Tá, então, quinta-feira, dia 16, na CIOC, das 14 às 16 horas, nós teremos o segundo encontro preparatório para o segundo feirão de vagas, né? Que tem por objetivo lançar o nosso segundo feirão de vagas, lançar a abertura das inscrições, enfim, chamar as empresas e as pessoas para esse evento.
8: Quem está sendo especialmente convidado?
7: Para esse encontro, empresas profissionais de RH.
3: Profissionais de educação de Joaçaba estarão participando de um curso de formação afroliterária, projeto que é realizado por meio de edital e fomento da Prefeitura de Joaçaba, iniciará com a capacitação no Colégio Celso Ramos. A iniciativa será conduzida pelo coletivo CRIA, grupo formado por pessoas negras do município. A orientadora educacional, Sinclaí Biasotti, comenta sobre os projetos e atuação do grupo na formação afroliterária.
9: O coletivo CRIA é um coletivo formado por pessoas negras aqui da cidade de Joaçaba. Nós temos um espetáculo chamado Retalhos da Literatura. Nós temos circulado com esse espetáculo em algumas escolas municipais, estaduais de Joaçaba e, inclusive, em outros municípios por conta de editais de cultura estadual, Circuito Catarinense de Cultura. E pensando como coletivo, nós tivemos uma vontade de fazer uma formação com os professores, porque é importante ter esse contato com os alunos, levar esse espetáculo, Retalhos da Literatura, que traz histórias de escritores negros, mas é importante também tratar disso com os profissionais da educação, para saber como eles podem utilizar isso no espaço escolar, na sala de aula, vai estar mudando algumas realidades de desigualdade que normalmente acontece no espaço escolar. Nós resolvemos, no último edital de cultura do Fomento Municipal de Joaçaba, escrever esse projeto chamado Formação Afroliterária, para possibilitar conhecimentos e instrumentalizar os profissionais para trabalhar conteúdo em sala de aula. O espaço Celso Ramos foi um espaço que, quando comentamos a ideia, a direção já disse, pode trazer para cá porque a gente quer. Então, eles vão parar nesse período da formação, vão parar a aula para realizarem a formação. Além do espetáculo Retalhos da Literatura, nós estamos trazendo um profissional, Fábio Garcia. Ele é escritor, ele é historiador, ele tem uma editora chamada Cruz e Souza, que trabalha com escritores negros. E ele também, mais recentemente, fez um concurso e ele se tornou professor da Universidade Federal de Santa Catarina, na disciplina étnico-racial.
8: O que você espera que as pessoas levem dessa formação, né? Como que a comunidade pode participar, acompanhar das próximas iniciativas, ou seja, as outras ações, né, que o coletivo pretende desenvolver daqui para frente?
9: Olha, a gente espera estar contribuindo para que o espaço escolar ele se torne assim, um pouco mais harmonioso, mais respeitoso, que os profissionais possam dizer, não, a gente está recebendo algo que a gente possa estar colocando em prática, porque normalmente se diz, mas eu não aprendi isso, eu não sei como ensinar. Estamos levando possibilidades, tanto na discussão quanto na prática, discutindo práticas que vão poder estar sendo executadas na Escola Celso Ramos e em outras escolas que alguns profissionais estão também, vão estar também tendo a oportunidade de participar por estarem representando as suas unidades escolares. Vão estar junto com o Colégio Celso Ramos recebendo essa formação.
3: Prefeitura de Catanduvas afirma que a atual gestão não participou da contratação de empresa investigada pelo Ministério Público. Da redação, Marcelo Santos, boa tarde.
10: Boa tarde, Cristian Souto. No comunicado, a Prefeitura destaca que o processo licitatório que resultou na contratação da empresa foi conduzido integralmente pela gestão anterior, de 2021 a 2024, por meio de um pregão eletrônico publicado no dia 26 de dezembro de 2024. Segundo a nota, a gestão atual enfatiza que não participou da elaboração, condução, julgamento ou de qualquer ato decisório que culminou na contratação da empresa. A administração também reconhece que a implantação do novo sistema de gestão pública provocou dificuldades na migração de dados e instabilidades operacionais, situação que comprometeu de forma temporária a prestação de diversos serviços públicos à população. Conforme a nota, desde o início da utilização da plataforma, o município vem adotando medidas para solucionar os problemas e minimizar os impactos. Outro ponto destacado é que a Prefeitura afirma estar colaborando integralmente com o Ministério Público e demais órgãos competentes, disponibilizando todas as informações e documentos solicitados durante as investigações. Ao final da nota, a administração reafirma o seu compromisso com a legalidade, a transparência, a ética na gestão pública e a correta aplicação de recursos públicos. Da redação para o Grande Jornal, Marcelo Santos.
3: Obrigado, Marcelo. A construção da rótula no entroncamento de acesso ao bairro Flor da Serra em Joaçaba entrou em uma nova fase e deve avançar nos próximos meses. Segundo o procurador-geral do município, Michael Patricotti, a justiça já concedeu a emissão da posse do imóvel, que será desapropriado para a execução da obra, considerada estratégica para melhorar a segurança e a fluidez do trânsito na região. Em entrevista à Rádio Catarinense, o procurador explicou que a ação de desapropriação foi ajuizada pelo município ainda no mês de maio e que a decisão judicial já garantiu a posse da área à prefeitura. A família que reside no local foi notificada e recebeu prazo para desocupar o imóvel.
11: Ainda no mês de maio, o município entrou com uma ação e o judiciário já deu a posse do imóvel para o município. A desapropriação já foi efetivada. Foi dado um prazo para a família que reside no local para desocupar o imóvel e esse prazo está encerrando. Então, após o encerramento desse prazo, não havendo a família não desocupando o imóvel, o município vai entrar com as medidas cabíveis para que seja desocupado. Nesse meio tempo, o projeto já está finalizado, a MOC já realizou o projeto para execução da rótula, e após o imóvel ser liberado, o município já poderá fazer a licitação para a implantação da rótula no local.
10: Existe alguma pendência judicial, administrativa, envolvendo o imóvel, né, com relação a valores? A família ali está questionando os valores? Como é que é isso, doutor?
11: A emissão da posse já foi dada pelo judiciário. A decisão judicial deve ser, se eles não concordam, eles devem recorrer. Agora, a questão dos valores, eles podem ser discutidos dentro do processo. Se acham que o valor que o município apresentou na ação é ínfimo, eles podem apresentar a avaliação deles e discutir no processo. Agora, o interesse público e a posse do imóvel em nome do município, isso já não se discute mais.
10: Como é que é feita, doutor, essa avaliação do imóvel em um processo de desapropriação?
11: No processo de desapropriação, a gente tem uma comissão interna aqui do município, que é avaliado conforme dados que existem no cadastro do imóvel, inclusive com valores pagos de IPTU, valores de mercado, e é feito um relatório por essa comissão. Essa comissão apresenta esses valores e, em cima disso aí, a gente apresenta para o judiciário, quando é uma desapropriação judicial, apresentando para o judiciário, o juiz entendendo que o valor é viável e que há interesse público no imóvel, o imóvel deve, a emissão da posse, ou seja, a desapropriação deve ser executada.
10: Qual o valor que foi estipulado nessa desapropriação ali?
11: dessa desapropriação, como ocorreram alguns processos de desapropriação em conjunto dessa desapropriação, eu não tenho aqui os valores em mão, mas foi aproximadamente R$300 a R$400 mil, pelo que eu tenho conhecimento.
12: Perfeito, e a família, pelo que consta, não está de acordo com esse valor, é isso, doutor?
11: É, pelo que eu tenho conhecimento, ali há um processo de inventário que ainda está correndo. Esses valores foram depositados dentro do processo de inventário. Tem uma pessoa que tem a posse do imóvel ali, que representa o espólio ali desse inventário, e parece que a família não está de acordo, mas esse fato da família não concordar com a avaliação e com o valor pago, isso deve ser discutido no processo de desapropriação. Nada impede que o município já tome posse do imóvel, fazendo a demolição do que tem construído lá e executando a rótula, porque o interesse público não pode ser inferior ao interesse privado.
3: Caso não haja acordo com o proprietário e o mesmo não desocupe o imóvel, o procurador explica que a prefeitura adotará as medidas cabíveis com ação de despejo.
11: Bom, aí o município vai, tem as medidas judiciais cabíveis, né? Pois tem a propriedade, tem a posse e existe o fato de que a pessoa não desocupa o imóvel. Aí existe uma ação própria que é a de desapropriação do imóvel, né?
3: Uhum.
11: De desapropriação não, mas sim ação de despejo do imóvel, né?
3: Uhum.
12: E a desapropriação, ela precisa estar concluída para que a obra da rotatória comece?
11: O fato de o juiz já dar a emissão da posse pro município, isso já diz que a parte da desapropriação está concluída. O que pode ser discutido ainda dentro desse processo é o fato do valor do imóvel, né? Então, se eles não concordam, apresenta uma avaliação para o juiz dizendo que não concordo com o valor e que seja feita uma avaliação por alguém do determinado pelo juízo, né? Para que o valor seja considerado pelo município através de uma decisão judicial. Não. Agora, a avaliação que o município tem é justamente de uma comissão que é formada por pessoas de dentro do quadro da prefeitura, né? Que faz essa avaliação em todos os processos de desapropriação do município.
12: Feito. O que falta então para a prefeitura poder iniciar a obra ali?
11: Após a desocupação, até porque tem medições ainda que devem ser feitas no local e após a demolição da residência, o processo vai para a licitação para que seja executada a obra. Cerca de 90 dias aí, após a desocupação do imóvel, já pode ser iniciada a obra.
3: 12 horas e 40 minutos.
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3: Voto fácil, concurso 3.736. Com 15 acertos, não houve ganhador. 449 apostas fizeram 14 acertos e estão levando R$2.007. Há prêmios menores para 13, 12 e 11 acertos. Estimativa de prêmio do próximo concurso hoje é de R$10 milhões. Quina concurso 7.066, números sorteados 12, 14, 30, 47, 76. Com 5 acertos, não houve ganhador. 40 apostas fizeram 4 acertos e estão embolsando R$9.971. Há prêmios menores para 3 e 2 acertos. Estimativa de prêmio do próximo concurso hoje é de R$7 milhões. Dupla Sena, concurso 2.983, primeiro sorteio 1, 4, 13, 29, 40 e 46. Com 6 acertos, não houve ganhador. 7 apostas fizeram 5 acertos e estão levando R$5.986. Segundo o sorteio, os números sorteados 6, 21, 28, 33, 42 e 46. Com 6 acertos, não houve ganhador. 8 apostas fizeram 5 acertos e estão levando R$ 4.713. Há prêmios menores para 4 e 3 acertos em ambos os sorteios. Estimativa de prêmio do próximo concurso amanhã é de R$1.200.000. Loteria Federal, extração 6.083, quinto prêmio 28.016, quarto prêmio 54.824, terceiro prêmio 9.773, segundo prêmio 93.600, primeiro prêmio 39.184. Dia de sorte, concurso 1.246, números sorteados 1, 8, 9, 17, 19, 21, 22, mês da sorte, outubro. Com 7 acertos, não houve ganhador. 25 acertos fizeram 6, 25 apostas fizeram 6 acertos e estão levando R$4.615. Há prêmios menores para 5 e 4 acertos. Estimativa de prêmio do próximo concurso hoje é de R$2.000.000. Super 7, concurso 873, colunas 10, 29, 35, 45, 54, 60 e 72. Com 7 acertos, não houve ganhador. 2 apostas fizeram 6 acertos e estão embolsando R$17.951. Há prêmios menores para 5, 4 e 3 acertos. Estimativa de prêmio do próximo concurso amanhã é de R$3.500.000. Mais milionária, concurso 372, números sorteados 3, 13, 14, 28, 30 e 49. Trevos sorteados 1 e 5. Não houve ganhador nas combinações principais. Com 5 acertos mais 2 trevos, houve 2 apostas ganhadoras. Vitória Espírito Santo. Espírito Santo e Uruara, Pará, que estão levando R$ 178.823. Há prêmios menores nas demais combinações e estimativa de prêmio do próximo concurso sábado é de R$ 74 milhões. A seguir no Grande Jornal, Polícia Civil prende suspeito por furto a mercado em Ervaldo Oeste. Tutor de pitbull é preso após cão atacar criança e idoso. Tem também o comentário econômico com Rafael Ramalho. Meio-dia 44, empresa que anuncia no rádio vende mais.
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3: Meio-dia 49.
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3: Mercado agrícola valorizou os direitos pela Copérdia para a região de Joaçaba. O quilo do sino vivo está a R$5,05, mais a tipificação na carcaça. Sacas de 60 quilos, o milho R$58, soja R$123,20, o trigo PH R$78,64. Vamos agora ao comentário econômico de Rafael Ramalho.
26: Índice Bovespa inicia o dia em leve queda nessa manhã de quinta-feira. O índice Bovespa recua cerca de 0,2% e opera na faixa dos 176 mil pontos. O dólar comercial volta a subir nessa manhã com alta próxima de 0,3% e é negociado em torno de R$ 5,09. Já o Bitcoin mantém um ritmo mais negativo, recuando cerca de 0,8% e é negociado a US$ 65 mil. E o principal destaque do dia é o aumento das tensões entre o comércio internacional, após Estados Unidos confirmarem um aumento nas tarifas de 25% sobre milhares de produtos brasileiros. A China também anunciou uma tarifa de 55% sobre a carne bovina brasileira, elevando a pressão sobre um dos setores mais importantes da nossa balança comercial, que é o agronegócio. Com isso, o Brasil passa a enfrentar barreiras comerciais dos seus dois principais parceiros econômicos, em um cenário que pode afetar exportações, investimentos e o ritmo de crescimento da economia para os próximos meses. Apesar desse ambiente mais desafiador, a reação do mercado ainda parece moderada. A Bolsa brasileira apresenta apenas pequenas oscilações e o dólar permanece próximo à sua estabilidade, indicando que parte dessas notícias já vinham sendo antecipadas pelos investidores ou ainda se estuda-se qual realmente é o impacto de tamanhas tarifas para o Brasil. Da Alta Vista Investimentos, Rafael Ramalho.
3: Obrigado, Rafael. A próxima semana deve ser marcada por um novo período de chuva intensa em Joaçaba e municípios da região. De acordo com a previsão meteorológica, o volume acumulado entre terça-feira, 21, e sábado, 25, pode ultrapassar 160 milímetros de precipitação, com destaque para quarta-feira, quando são esperados mais de 70 milímetros em apenas um dia. Na prática, esse número representa uma quantidade muito significativa de chuva. A medição em milímetros indica a altura da água que se acumularia em uma superfície plana caso toda a chuva permanecesse no local. Assim, 160 milímetros significam que cada metro quadrado receberá cerca de 160 litros de água ao longo dos 5 dias. Para efeito de comparação, esse acumulado é suficiente para elevar rapidamente o nível dos córregos e rios, provocar alagamentos em áreas urbanas, encharcar o solo e aumentar riscos de deslizamento em locais vulneráveis. A previsão aponta ainda que a chuva não será contínua durante todo o período, mas ocorrerá em forma de temporais e pancadas fortes alternadas com momentos de menor intensidade e rápidas aberturas de sol. Diante da previsão, a recomendação é que a população acompanhe a atualização dos boletins meteorológicos e fique atenta aos alertas emitidos pelos órgãos oficiais, principalmente nas áreas mais suscetíveis a alagamentos e enxurradas. A tendência indica que a próxima semana poderá registrar um dos maiores volumes de chuva do mês na região de Joaçaba.
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3: Vamos com as informações da segurança pública com o repórter Orly Ricardo. Boa tarde, Orly.
4: Olá, boa tarde. A Polícia Civil prendeu na tarde de ontem um dos dois suspeitos de arrombar e furtar o mercado em Erval do Oeste. O crime ocorreu na madrugada do dia 7 de julho, quando uma dupla rompeu a porta de vidro do estabelecimento e subtraiu diversas mercadorias. O suspeito foi localizado em via pública e não ofereceu resistência à abordagem. Após os trâmites legais, ele foi encaminhado ao sistema prisional, onde permanece à disposição do Poder Judiciário. A identificação do investigado foi possível graças às imagens registradas pelo sistema de vídeo monitoramento do mercado. A ação contou com o apoio fundamental da Polícia Militar por meio de atuação integrada e compartilhamento de dados de inteligência entre as forças de segurança. As diligências seguem em andamento para localizar o segundo envolvido no furto. Informações que auxiliem a Polícia Civil podem ser repassadas com garantias de sigilo pelo Disque Denúncia no 181. A Polícia Militar recuperou na tarde de ontem um veículo que possuía registro de furto. O automóvel foi localizado por volta das 13h30, estacionado em via pública no bairro Jardim das Flores, em 13 Tilhas. O veículo havia sido furtado na madrugada do último dia 12 de julho, no município de Água Doce. Após receber informações sobre a possível localização do carro, os policiais militares realizaram diligências no endereço indicado e confirmaram a procedência do automóvel, que estava sem ocupantes. A Polícia Científica esteve no local para a realização da perícia técnica. Na sequência, o veículo foi removido e encaminhado à Delegacia de Polícia de 13 Tilhas, onde ficará à disposição para os trâmites legais e posterior devolução ao proprietário. O termo frieza é o que marca o assassinato de um idoso em Caçador após a conclusão do inquérito realizado pela Polícia Civil por meio da Divisão de Investigação Criminal de Caçador, que apurou a morte de um homem de 65 anos, ocorrida entre a noite do dia 9 de maio deste ano e a madrugada do dia 10. As investigações apontaram que o caso, inicialmente tratado como homicídio, foi enquadrado como um latrocínio, roubo seguido de morte, tendo como motivação o dinheiro em espécie que a vítima mantinha em casa após sacar um benefício social no dia anterior ao crime. De acordo com o delegado regional Fabiano Locatelli, os dois envolvidos já estão presos no presídio regional de Caçador e permanecem à disposição da justiça. A primeira prisão foi realizada no dia 3 de julho, quando uma mulher de 21 anos foi detida. Segundo a Polícia Civil, a informação foi mantida em sigilo para não prejudicar o andamento das investigações. O segundo suspeito, um homem de 44 anos, foi preso no dia 9 de julho. Durante os interrogatórios, a jovem confessou a participação no crime e apresentou uma versão considerada compatível com as provas reunidas ao longo da investigação. Já o outro investigado exerceu o direito constitucional de permanecer em silêncio durante o depoimento. Com a conclusão do inquérito, ambos foram formalmente indiciados pelo crime de latrocínio e o procedimento foi encaminhado ao Poder Judiciário para as providências legais. E um homem foi preso em flagrante na noite de ontem em Concórdia após um cão da raça Pitbull atacar uma criança e um idoso no bairro Petrópolis. Além das lesões provocadas nas vítimas, a Polícia Militar constatou indícios de maus tratos ao animal e falhas na guarda do cachorro. De acordo com a PM, moradores acionaram as guarnições ao perceberem que o Pitbull estava solto pelas ruas e havia atacado duas pessoas. Ao chegar ao local, os policiais confirmaram que uma criança e um idoso sofreram ferimentos provocados pelo animal. Na sequência, os policiais foram até a residência do tutor do Pitbull para verificar as condições em que o animal era mantido. Durante a vistoria, constataram que o imóvel não possuía muro, cerca ou qualquer outro tipo de proteção que impedisse a saída do cachorro para a via pública. Além da falta de contenção, a equipe encontrou o Pitbull preso por uma corrente considerada incompatível com o porte do animal. Segundo a Polícia Militar, o cão também estava sem acesso a água e alimento, situação que caracteriza indícios de maus tratos. Diante das irregularidades, a Diretoria de Meio Ambiente de Concórdia foi acionada. O órgão informou que um médico veterinário realizaria uma vistoria no imóvel hoje para avaliar as condições do animal e definir as medidas cabíveis. Com base nas circunstâncias verificadas durante a ocorrência, o responsável pelo pitbull foi preso em flagrante. Ele deverá responder pelos crimes de lesão corporal, maus tratos contra animais e omissão de cautela na guarda ou condução de animais. Eram estas as informações da área de segurança pública para o Grande Jornal. Mais notícias policiais logo mais, a partir das 18 horas, na edição do Rádio Contato. A Central de Jornalismo, Orly Ricardo.
3: Obrigado, Orly. Meio-dia 58, ponto final e mais uma edição do Grande Jornal da Catarinense, Antena 100 FM, que teve a participação dos seguintes profissionais. Reportagens de Cristian Souto, Paulo César, Orly Ricardo, Pedro Pincer, Paulo Abitar e Cadu Reis. Operador de áudio Eliseu Peruso, apresentação Cristian Souto, redação Orly Ricardo e Marcelo Santos, coordenação de jornalismo de Marcelo Santos e a supervisão de Nelson Paulo. Vem aí, boa tarde, Antena 100, músicas nacionais e internacionais de ótima qualidade e a hora do esporte na Rádio Catarinense, na apresentação de Paulo César. Boa tarde.
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11: Olá, boa tarde. Eu sou Fernando Maciel e estou chegando para uma tarde muito agradável com você. Preparamos carinhosamente uma programação com músicas atuais, antigas, enfim, músicas de todos os tempos e algumas notícias que vão te ajudar a ficar bem informado. Com certeza vai ser uma tarde maravilhosa. Vamos começar com essa aqui, ó. Laura Pausini.

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1: Boa tarde, obrigado pelo prazer da sua audiência. Mais um bloco de grandes sucessos. Bon Jovi.

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4: Boa tarde, esta é a sua rádio Antena 100 FM, notícias atuais e músicas de todos os tempos. Cássia Eller.

Olá, boa tarde. Bem-vindos à Rádio Antena 100 FM. Obrigado pela companhia até às 18 horas. The Pretenders.

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3: 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Boa tarde. Tina Turner.

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1: 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Mais um bloco selecionado para o seu bom gosto. Lana Del Rey.

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3: Olá, boa tarde. Estamos chegando com informações para ouvinte Antena 100. E começamos destacando que o Senado aprovou o projeto que inclui educação financeira na grade curricular dos ensinos fundamental e médio. A proposta prevê que o tema seja trabalhado de forma transversal, ao longo de toda a vida escolar, sem criar uma nova disciplina. O texto também amplia o conteúdo para abordar previdência, tributos e seguros, com o objetivo de preparar os estudantes para decisões conscientes sobre dinheiro e prevenir o endividamento. Como sofreu mudanças no Senado, o projeto volta para a análise da Câmara dos Deputados. Santa Catarina entra, a partir de hoje, no primeiro evento meteorológico com influência direta do El Niño. A Defesa Civil prevê calor acima da média, com temperaturas próximas dos 30 graus em algumas regiões, além de ventos fortes. Entre sexta-feira e o fim de semana, uma frente fria aumenta o risco de temporais, chuva intensa, granizo e rajadas de vento, principalmente no Grande Oeste e nas áreas próximas ao Rio Grande do Sul. O órgão orienta a população a acompanhar os alertas e evitar áreas de risco durante as tempestades. A comemoração da Argentina após a vitória por 2-1 sobre a Inglaterra pode render punição da FIFA. Depois da classificação para a final da Copa do Mundo, jogadores exibiram no gramado uma faixa com a frase: "As Malvinas são argentinas", mensagem de caráter político proibida pelo regulamento da entidade. A FIFA prevê punições que vão de advertência e multa até medidas mais severas, dependendo da gravidade e de eventuais reincidências. A seleção argentina enfrenta a Espanha na decisão do Mundial neste domingo, às 16 horas. A Guerra das Malvinas durou 74 dias, entre 2 de abril a 14 de junho de 1982. O controle das Malvinas segue com os britânicos até hoje. Segue na Antena 100 um desfile com os maiores sucessos nacionais e internacionais. Mais informações às 18 horas no Rádio Contato.
2: 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Boa tarde. Bad English.

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1: 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Boa tarde. Luísa Posse.

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2: Aqui na Rádio Antena 100 FM de Joaçaba, estamos pesquisando o tempo todo para te oferecer músicas que fizeram ou fazem sucesso. Mas tem que ser música boa assim, ó. The Killers.

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1: 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Boa tarde. Gloria Estefan.

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2: Boa tarde. 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The Rollers.

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2: 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Adriana Calcanhoto.

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boa tarde. 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Ronan Keating.

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13: Oito horas, 1 minuto. Sejam bem-vindos às rádios Catarinense e Antena 100 FM em nossas plataformas digitais e nossa live via Facebook. A partir de agora, as notícias do dia, opiniões. É o Rádio Contato que está entrando no ar. Carlos Henrique, bem-vindo. Parabéns pelos 73 anos. É o aniversariante da bancada e que vai pagar a festa.
14: Muito boa noite, Amarildo, Nelson Paulo, Dalceu, ouvintes da Catarinense da Antena 100. Pois é, 73 anos equivale a 19 Copas do Mundo. Eu tô querendo umas 30, tava bom.
13: Bom, é isso aí.
14: Mas tá bom demais. Olha, eu quero destacar hoje aqui, entre outros assuntos, e temos vários temas bem importantes, qual seria a cor ideal e segura para os meus amigos, os nossos amigos bikers, os ciclistas, trafegarem em rodovia? Pode causar risco uma roupa mal escolhida?
13: É uma boa discussão, Nelson. Seja muito bem-vindo também. Boa noite.
15: Boa noite, Amarildo. Boa noite para quem está nos acompanhando. Olha, os Estados Unidos vêm de unhas para cima do Brasil, metendo aí vários produtos com um adicional de 25% na taxação. E aí, bolsonarista joga a culpa nos lulistas, lulistas joga a culpa nos bolsonaristas. Enquanto isso, o povo vai... Saiu, né? Camada de ozônio. A água vai acabar. Água potável. Modismo, invenções ou interesses comerciais?
13: Áudio geral a cargo de Dalcio Martins. Esses são alguns dos destaques que você começa a acompanhar com a gente a partir de agora.
16: A notícia total.
13: Ontem nós falamos que estados americanos estão reivindicando da Meta, dona de Facebook e outras plataformas, em dinheiro 1,2 bilhões de dólares. E o valor bruto da produção agropecuária brasileira está estimado em 1,2 trilhão, eles querem. E a gente vai faturar 1,4 trilhão. Em junho, conforme aponta o levantamento mensal, o indicador que mede o faturamento da produção agropecuária dentro das propriedades rurais, mostra que a agricultura continua sendo a principal responsável pela geração de receitas do setor. Então,
14: o que chama mais atenção aí no caso é que o tamanho da multa imposta à Meta é enorme, né? É tamanho do nosso agronegócio.
13: Exatamente.
15: E quase o valor total que ela vale, né?
14: Ah, sim, é isso? Sim. Isso, o valor nominal é.
15: Os caras querem meter a unha também, né?
14: É verdade, verdade.
15: Tirar o coração, assim, com as unhas.
14: Ah, isso você está falando dos Estados Unidos?
13: Não, eu falei dos Estados Unidos, um comparativo com a nossa...
14: Não, mas eu digo, quem é que está processando a Meta, né?
13: São quatro estados americanos.
14: Americanos? É. Mas tem mais ainda, tramitando na Europa.
13: Tem.
14: Países europeus também estão afiando as unhas em cima da Meta.
13: E de outras plataformas também.
15: Já que você está falando em trilhões...
13: Nem sei quanto que é isso.
15: Eu vou ser mais módico, mas... É modesto, e vou falar em milhões, bilhões. Vamos descer para bilhões, porque milhões já é uma coisa assim pequena, né? Vamos nos manter no patamar de bi, tri. É, eu dei como manchete ontem, eu acho anteontem, acabei não evoluindo para o tema, mas eu estava vendo uma investigação, uma matéria, que o tamanho do valor envolvido com falcatruas no Rio de Janeiro, que a polícia está atrás, que a polícia já tem conhecimento, né, nesses últimos anos aí, soma 71 bilhão.
14: É muito dinheiro.
15: Dinheiro de corrupção, dinheiro de... Dinheiro sujo. Negociação suja.
14: Dinheiro público sujo, né?
15: Exatamente.
14: Que foi sujado, digamos assim.
15: 71 bilhões. Sabe qual é o orçamento do estado de Santa Catarina para o ano que vem? 64 bilhões.
14: Ou seja...
15: Quer dizer, o Rio de Janeiro tem 74 para... 64 para 71 dá... 7 bilhões a mais de dinheiro envolvido com falcatruas do Rio de Janeiro, onde, só para lembrar, os últimos 5 governadores
14: foram presos.
15: E esse que está lá agora, não sei.
14: É um procurador. Mas
15: também está sendo acusado de alguma coisa.
14: Não, o tapa-buraco lá está com moral, Nelson.
15: É, mas o último governador.
14: Ah, o último governador, sim.
13: Não, então... Esse já está nas grades.
14: Sim.
13: Aí o presidente da Assembleia foi assumir.
14: Também.
13: Pediu para sair fora. Esse cara tem tudo rabo preso.
15: Barbaridade.
14: Hoje é um interventor, né?
13: É.
14: Que está à frente fazendo uma limpa lá.
15: E pelo tem um outro levantamento aí, ó, que afirma categoricamente, dá índices, que as autoridades civis, militares, exército, já não tem mais nenhum poder do Rio de Janeiro. Quem manda lá é o crime organizado.
13: Então... As milícias.
15: Infiltrado, em todos os setores e dando as regras em todos os setores. Certamente eles vão fazer, pasmem, alguns deputados estaduais, federais e até para o Senado.
14: E remonta muito tempo.
15: Se não fazerem o governador de novo.
14: Tá? De novo é bom.
15: Porque se o cara está na cadeia, agora, os últimos cinco tiveram envolvimento.
14: Agora
15: coisa,
14: remonta ao jogo velho, jogo do bicho, né? Começa lá com o poderio dos bicheiros, né?
17: Já começou tudo.
15: Quem já viu a série Vale o Escrito?
14: Eu acho que não.
17: Eu assisti.
14: Eu acho que não.
15: Então assista Vale o Escrito. Os artistas do filme são as pessoas reais da vida do bicho.
14: Nossa, não tem
15: nenhum artista contratado para fazer o papel de ninguém. São os mesmos envolvidos nas famílias que estão no submundo do jogo do bicho nessa série.
14: Acho que eu vi
15: série.
14: Uma sinopse desse é um dessa série.
17: É um documentário.
14: É um documentário, né?
15: São seis.
14: São seis partes,
15: uhum. Eu acho. Eu sei que numa noite eu me taquei lá e estava tão bom que eu vi quatro, rapaz. Quando eu só já estava amanhecendo.
14: Meu Deus do céu.
15: Não, é uma coisa realmente impressionante. Verdade. A vida real do submundo do Rio de Janeiro.
14: Começa no jogo do bicho, vai para as escolas de samba e aí vai as milícias se instalando.
15: Contrabando de armas, tráfico de drogas, tráfico de gente.
14: Público, uhum.
15: Prostituição.
14: E agora, mais recentemente, o combustível, né?
15: Dominação de mercados, como do combustível, para esquentar dinheiro. O que eles fazem? Eles compram um posto de combustível para esquentar dinheiro.
14: Sim. Estava tentando lembrar aqui o nome daquele bicheiro que era presidente, dono do Bangu, como é que era?
17: Castor de Andrade.
14: Pelo amor.
17: Aliás, aparece nesse cenário aí.
14: Pessoal, eu quero reportar aqui um assunto, veja bem, é porque tem uma novidade aqui. Há um número perturbador de novo, e a gente tem sido aqui sistematicamente recorrente nesse fato. 30 feminicídios em Santa Catarina esse ano é um número estarrecedor, porque não baixa. Né? E ao terminar o ano a gente já vai ter mais do que em 2025, que foi algo já que extrapolou. Mas a Câmara de Vereadores de Blumenau hoje deu um passo importante, aprovando em segunda votação a criação do Cadastro Municipal de Informações sobre Condenações Penais Definitivas sobre os autores de violência doméstica. É um fato relevante porque a gente não sabe se isso aqui vai encontrar a legalidade dentro daquele conceito do direito das pessoas, que as pessoas adquirem. Mas a medida prevê a divulgação de informações sobre pessoas condenadas com decisão definitiva da justiça por crimes de violência doméstica e familiar contra mulher e por crimes contra a dignidade sexual de crianças e adolescentes. O cadastro poderá reunir dados como o nome do condenado, o crime praticado, a data da condenação definitiva, o órgão responsável pela decisão e a situação do cumprimento da pena. Em todos os casos, a identidade das vítimas deverá ser preservada. Pelo texto aprovado hoje, somente condenações com trânsito em julgado poderão constar na lista pública. As informações deverão permanecer disponíveis até o término do cumprimento da pena, sendo removidas após esse período. Você acha que é uma boa, não, Nelson? Você tem um cadastro dessas pessoas?
15: Claro.
17: E é legítima em termos de lei? É legítima?
14: A partir do momento em que o caso tem que ser transitado em julgado, acho que sim.
15: Sim. Porque tem leis que precisam mudar, né?
14: Claro.
15: Ser adequadas. Eu vejo aquela tentativa do velho Davan de mostrar o filminho de quem rouba dentro das lojas dele. Ele estava expondo no Facebook.
14: Claro.
15: E aí começou a levar a cacete, né, da justiça, começou a entrar processo contra ele. E ele parou.
14: Claro.
15: Então é uma pena, porque a pessoa que vai dentro de uma loja e rouba, uma pessoa que é ladra, ela tem que ser exposta para as pessoas até tomar cuidado com ela, né?
14: Olha, só para uma coisa.
15: Mas os direitos humanos, pô, mas e os meus direitos de não ser roubado? Então é complicado, cara, mas eu acho que intimida bastante, né? Se houver a possibilidade de ir para a rede social, o cara botando lá um litro de uísque dentro da cueca, uma picanha dentro da cueca. Cara, se vai para a rede social, Esse cara está com moral lá embaixo. Sim, e aí eu acho que intimidaria, né? Mas a justiça intimida. Protege, né? Verdade. Os direitos humanos.
17: Como diz agora, temos a LGPD, né? A Lei dos Direitos Autorais.
14: Olha só, o que vocês acham, hein? Hoje um cidadão fez um alerta.
15: Lei Geral de Proteção de Dados.
17: Isso, obrigado pela correção.
14: Cidadão fez um alerta hoje sobre... A gente tem... As pessoas aqui na região têm o hábito, isso em tudo quanto é lugar do Brasil, às vezes com maior segurança, noutras nem tanta, como é o nosso caso, de pedalarem na faixa asfáltica. Eu encontro muito, indo em direção a Ibicaré, o pessoal realmente pratica o ciclismo de uma maneira bem interessante. São pessoas que buscam primeiro curtir o esporte, talvez em primeiro lugar a saúde, depois o esporte, o bem-estar, enfim. Mas ele se expõe muito. Nós, porque não temos ciclovia, dividem espaços já minguados com caminhões, com carros, enfim, e eu fico sempre muito preocupado. E esse cidadão também sugeriu o seguinte: eu acho que esse pessoal deveria evitar de andar com roupa escura, porque confunde em meio a árvores, em meio a sombras que aparecem, em meio à chuva, esse tipo de coisa. Roupa escura acaba não identificando, pode atrapalhar, e uma roupa já colorida pode ser mais chamativa. Acho que até deveria ser assim, né, Amarildo?
17: Mais alerta, né?
14: Mas é, chamar atenção, pedalar. Olha, tô aqui, né?
17: Agora, por exemplo, tem gente pedalando à noite, é um perigo.
14: Então?
15: Agora é um trecho que daria uma bela de uma pista de ciclismo, não apenas para a prática do esporte, mas como meio de locomoção. Joaçaba, Luzerno.
14: Nossa.
15: Tem espaço.
14: Ah, claro que tem espaço.
15: Do lado de cima,
14: tem espaço.
15: Pode fazer uma
14: ali pista. Tem espaço até para a terceira pista.
15: Uma pista até? Claro que tem.
14: A Beira Rio ainda não foi aproveitada como deveria, né, Nelson?
15: Eu tenho falado isso aqui, né? As prefeituras têm medo de mexer na Beira Rio. Nós temos um lugar que, se você trabalhar legal, urbanizar, passa a ser um encanto turístico.
14: Claro. E volta com essa ideia. Tomara que saia do papel.
17: E avance, né?
15: Vamos pois em... rapaz, ouvinte também perguntando que o nome da série, aquele dos bicheiros, é Vale o Escritor. Esse é o nome da série. Camada de ozônio. Água potável no mundo vai acabar. Invenções, modismo ou interesses comerciais? O que vocês acham?
17: Água no mundo não vai acabar nunca,
14: né? Eu acho que não.
17: Água não, porque ela vai e ela desce.
15: E a camada de ozônio é uma realidade ou...
14: Isso que já foi até pior, né, Nelson?
15: Eu ouvi uma explicação do professor Molion, aquele que o acompanha.
14: Aquele polêmico lá.
15: Um professor de climatologia, né, famoso no Brasil, veterano já. E ele tem uma explicação. Ele acha que quando a coisa virou modismo, né, apavorando as pessoas para cuidar mais da natureza, foi um ato muito provável de uma ação comercial. Qual o principal foco na vida do cidadão comum?

0: Nossa.
1: Até a altitude onde estavam dizendo que a camada de ozônio estava acabando, ia virar um inferno na Terra em virtude aí da não mais proteção solar, né? Então tem coisas que você não pode duvidar. Tem coisas que você não pode duvidar. Essa ação aí contra detergentes, contra alguns produtos também, é uma desconfiança muito grande que concorrentes acabam usando de pirataria, enfim, há interesses comerciais em destruir uma marca, em prejudicar uma marca, aí já vem a defesa e a gente fica vendido na história. Verdade ou fake?
0: Não, tem essas coisas assim, a guerra não tem limites, né? As pessoas...
1: Camada de ozônio nunca mais ninguém falou.
2: Mas ela está em completa recuperação, segundo os estudos finais. Né?
1: Porque claro, nós paramos de usar o spray.
0: O CFC, CFC, né?
2: CFC, que era o gás.
0: Era o gás nocivo. Que comprovadamente fazia mal. Agora, Marildo, sobre esse tema, eu quero até conclamar os ouvintes da Rádio Catarinense, é que no sábado aqui é um programa de luxo sobre essa questão envolvendo o meio ambiente. Por exemplo, qual é a pegada mais forte nesse momento em se tratando de combater um produto? O CFC fazia mal, prejudicava a camada de ozônio. Agora é o plástico. O plástico, microplástico, está nos testículos. Está em qualquer outra parte do organismo. Está prejudicando. Então, o plástico está no radar da Organização das Nações Unidas para Assuntos Climáticos. E no sábado agora, vai estar aqui no programa o Felipe da Lorsoleta, que é um funcionário da ONU e trabalha no Japão, e ele tem visto experiências incríveis acontecendo no mundo. Ele fala, inclusive, dessa situação, das dúvidas que surgem. Vai estar aqui também o Wagner De Bastiani, que é um empresário da área de sustentabilidade, entre outros, para que a gente debata essa questão, que é muito interessante. Então, convido a todos. É uma visita de luxo que faz o Felipe da Lorsoleta, que é natural de Lacerdópolis e que hoje trabalha no Japão, nas Organizações das Nações Unidas.
1: Mais ou menos ligado a essas coisas da natureza.
0: Muito ligado.
1: Agora está saindo uma matéria baseada em pesquisas da área, etc. e tal, de que carros modernos sofrem mais com ataque de ratos.
0: Eu vi isso.
1: Tu viu isso?
0: Pois é, que loucura, né?
1: Os roedores estão atacando mais os carros modernos na mastigação dos fios, né?
0: Como a parte elétrica.
1: Eles roem, né? A parte elétrica, os fios.
0: Mas o que está atraindo eles?
1: Desconfiaram que seria o material que é usado, que tem tem uma parte que é derivada do milho, por exemplo. Aí ficaria ali um resquício do sabor do milho. Mas parece que já derrubaram essa tese. Agora, a última que saiu, estava estudando isso, a última que saiu é que o carro elétrico tem muito mais fiação exposta e aglomerada, mais fácil do rato fazer o ninho.
0: Ah, pode ser.
1: Tem mais locais próprios para o rato ficar protegido.
0: Chicotes, né, Nelson? Chicotes.
1: E os roedores estariam escolhendo ali. Aí fazendo o ninho ali, eles ficam roendo, né? Enfim.
2: Mas isso aí, ele sai à noite assim, Chevette, um carro elétrico, eu vou num carro elétrico.
1: Vamos na modernidade.
2: Antes de voltarmos para os comerciais.
1: Onde é que tu mora? Eu moro lá no Chevette.
2: Tá tudo bem.
1: Eu moro lá num. Pega esses carros famosos internacionais aí, elétricos. Dá moral, né?
2: É verdade. Quero agradecer ao Neto. O Neto mandou aqui. Ele discordou do Nelson antes e disse que, lembrando de um caso de uma mulher em São Paulo que foi morta por confundir ela com a sequestradora de crianças.
0: Sim, sim.
2: Devido a uma mensagem indevida mostrada no rosto de uma pessoa, né?
0: Uhum.
2: E aí uma inocente foi assassinada.
0: É verdade.
2: Então é um cuidado que precisa ter nessa questão de mostrar.
1: Eu lembro que foi confundido.
0: Ela foi linchada.
2: Linchada literalmente.
0: É impressionante.
2: E o nosso engenheiro Eduardo Homerding, também participando do programa, diz: o brasileiro paga tanto quanto importa produtos para o governo, em torno de 60% de imposto para o governo, cobra imposto até sobre o transporte nas importações, disse ele aqui, e ele que importa.

0: muitos equipamentos para a emissora. Falar em transporte, bem rapidinho aqui. Eu recebi uma solicitação de um ouvinte pedindo para chamar a atenção de alguns, não todos, motoristas de aplicativo. Eles, alguns, estariam parando sobre a faixa, estacionando, parando o carro, né, na faixa dupla, para descer.
1: Falamos aqui.
0: O usuário, o passageiro. Uhum. Duas razões. Uma, para não estar procurando deixar o passageiro mais perto de onde ele quer ficar. E outra, que se ele entrar num estacionamento, parar o carro para deixar o passageiro e passar aquele carro que tem quatro olhos em cima.
1: Os radares,
0: quatro
1: ali.
0: Olhos.
1: As câmeras.
0: Aquelas quatro. O cara é notificado.
1: Ah, é?
0: É. Flagrou, tu tá ali parado. Não interessa se você parou para atender o telefone, para deixar um cachorrinho, para deixar alguém. O teu carro.
1: É que eles preferem parar na
0: teu
1: faixa.
0: Carro, ele flagra o teu carro no estacionamento. Então tem uns que preferem parar na faixa, atrapalhando o trânsito. E atrapalha, né?
2: Dado o recado, 18h22.
0: É contra a lei, não
2: com
0: pode.
2: Certeza,
0: a
2: não
0: lei
2: pode.
0: Não permite parar em cima da faixa de rodagem. Pode.
2: A gente volta já aqui na Catarinense no Rádio Contato.
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2: É sempre um prazer e uma alegria estar com você. Sejam sempre bem-vindos. seu Rádio Contato de volta. O Lee Ricardo já está na bancada com a gente. Seja bem-vindo, Lee, boa noite.
12: Olá, boa noite para você também, Amarildo. Boa noite ao aniversariante do dia, também ao Dalceu Martins, para todo mundo que nos acompanha. Ô Amarildo, deixa eu trazer aqui um relatório inédito, foi divulgado nessa semana pela rede EJA e Inclusão Produtiva, que revela que aqui no Brasil ainda enfrenta um grande desafio na área da educação. Isso todo mundo já sabe. Atualmente, cerca de 64 milhões de pessoas com 15 ou mais deixaram a escola antes de concluir a educação básica. O diagnóstico aponta diferenças importantes entre as regiões brasileiras. Os estados do Norte e do Nordeste concentram os maiores índices de pessoas que não concluíram a educação básica. Em diversas localidades, mais da metade da população acima de 15 anos está nessa condição. Aqui nas regiões mais aqui pro sul do Brasil, a situação não é ótima, mas não está tão grave como lá no Norte e Nordeste.
1: Aqui não é. Você acha que lá está mais grave?
12: Está mais grave,
1: porque
12: o pessoal não está estudando.
1: Lá está grave em todo o país, quando as pessoas acabam abdicando, né, de se aprofundar no estudo, né, largando muito cedo, forma precoce, esse tipo de coisa é muito ruim, muito ruim. Deixa eu dar uma nota de utilidade aqui. Um amigo nosso aqui acabou tendo furtado, pelo que eu estou sabendo, um notebook e um celular. E essa situação eu queria tornar pública aqui, porque de repente alguém pudesse ajudar, até porque é um instrumento de trabalho, de levantamento de dados culturais importantes de campanha, e lamentavelmente a gente tem essa situação ocorrendo aqui. O Omar, que é um cara que está sempre aqui trabalhando pela cultura, fazendo um monte de coisas fantásticas, ele acabou sendo vítima, portanto, desse furto de um celular e de um computador. Eu vou buscar mais detalhes para depois passar outras informações adicionais. Alguém, de repente, apareça aí com um notebook, querendo vender um celular, por favor, talvez haja a possibilidade de ajudarmos o Omar, nosso prezadíssimo amigo.
2: Aliás, se a pessoa que o roubou também...
1: O Martin Barre,
2: né?
1: Que é o Dimba, como é conhecido.
2: A pessoa que o roubou sobe e deixa nas escadarias da rádio aí, tá tudo certo também, não tem problema nenhum, né? A gente faz chegar na mão dele aí.
1: É, isso funciona, né, Martin?
2: Funciona, muitas coisas já aconteceram nesse sentido. Uhum. O pessoal, Orly, falou pra gente do passeio da Rodovia do Ovo, como é conhecida ali em Ervaldo Oeste, que tem locais que tem passeio, tem lugar que não tem passeio, as pessoas caminham na estrada, no local de rodagem de veículos, se tornando muito perigoso.
1: E é mesmo.
2: Ali é um problema bem complexo de ser resolvido, né? Pelo espaço, pela proximidade das casas, não sei se teria uma solução a curto prazo para esse problema levantado pelo ouvinte.
1: A gente tem situações muito herdadas, né? Há muito tempo abriram a rua dessa forma, ficou assim, não houve uma evolução, não houve um estudo sequer, né, Amarildo? É. E hoje as pessoas têm que dividir, então, a pista de rolamento com caminhões, com ônibus, com carros, com motos, bicicletas, e lá vai o pedestre correndo risco.
2: É verdade.
12: Amarildo, o Carlos Henrique trouxe a informação ali deste furto, roubo, enfim, né? A gente ainda tá aí nessa apuração, mas ontem nós falávamos também sobre a questão das apostas online, todas essas bets, e um caso chamou a atenção, hoje estava olhando também a noticiário aí em nível nacional, mães, né, chorando a perda de filhos que se endividaram nessas apostas online, filhos que tinham o seu trabalho, chegavam em casa e iam madrugada adentro fazendo essas apostas e perdendo o patrimônio e também as amizades, o vínculo social, enfim, né? E um caso chamou muita atenção lá no sul da Bahia, onde uma mulher de 53 anos que trabalhava como cuidadora de uma idosa acamada foi presa hoje. Isso aconteceu em Eunápolis, no extremo sul da Bahia, por suspeita de desviar cerca de R$100 mil dessa cliente para gastar em apostas online. A suspeita atuava cerca de 2 anos como cuidadora da vítima, então já era bem íntima, né, da família e tudo mais. Que e com coisa. Ela foram apreendidos um celular e o cartão magnético da aposentada, no caso da idosa, que era usada pela cuidadora pelas compras pessoais e também para apostas online.
1: Lamentável, né? Aliás, os idosos estão sendo classificados nesse momento como uma das maiores vítimas de crimes de toda a ordem, inclusive esse econômico, né? Inclusive econômico.
2: Lamentável. O pessoal nos questiona aqui na nossa página no Facebook se o anel viário vai ter pista para ciclistas aí. Se não tiver a pista para ciclista, tem o acostamento que dá toda a segurança.
1: Mas deveria ter, já que é uma obra
2: bem moderna.
1: Bem moderna e com muitos recursos, né?
2: Com certeza. Bom, Marido,
1: sobre aquela questão que o Nelson falava, que os ratos estão preferindo esses carros com mais fiação, com mais tecnologia. Até normal, né? Onde tem computador, tem mouse, né?
2: Traduzindo mouse é rato. Com essa, a gente vai para os comerciais. Foi boa essa, hein? Tá aí, gente. Daqui a pouco tem mais notícias no Rádio Contato.
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2: 18h35. Diga lá, Carlos Henrique.
1: Só para esclarecer aquela informação que eu trouxe, hoje cedo, por volta das 10h20, 10h30, em Herbaldo Oeste, arrombaram a casa do nosso prezadíssimo Martin Barre e levaram o notebook e o computador. E pede encarecidamente, se alguém puder dar uma informação. Pô, o Omar é um cara tão bacana, faz um trabalho realmente belíssimo em favor da cultura, das crianças. É um trabalho que merece aplauso. Por favor, se alguém tiver alguma informação a respeito desses equipamentos, pertence ao Omar de Embarque, teve a sua casa arrombada hoje cedo em Herbal.
2: Muito bem, diga lá, Orly.
12: Oh, chamou atenção uma informação aqui, isso lá do estado de São Paulo, uma banda de rock que tem como guitarrista o secretário municipal da Fazenda em exercício de São Paulo, foi contratada pela gestão do governo, do prefeito, aliás, do prefeito Ricardo Nunes, para ao menos 23 apresentações durante um período de um ano. Isso representa praticamente um show a cada dois finais de semana. Em um ano, o cachê disparou 500%, de 5 mil para 30 mil, porque a banda passou a apresentar como preço de referência notas fiscais emitidas contra microempresas do guitarrista, como se elas tivessem contratado a banda. Entre agosto de 2024 e 2025, essa banda fez um total de 28 apresentações, com cachê somado de mais de 580 mil reais. A banda, porém, nunca foi contratada por qualquer outro ente público do país, somente pela Prefeitura de São Paulo.
2: Legal,
12: que, né? Magia, né?
2: Isso é uma maravilha.
1: Marildo, sabe essa pendenga jurídica que se tornou a discussão da rótula do bairro Flor da Serra? É, faz, não faz, agora vai fazer,
2: tá,
1: vai
2: saindo,
1: enfrentar as questões judiciais. Mas ela expõe algumas situações. Uma delas, eu queria falar aqui a respeito da estratégia de planejamento. É importante a gente ter estratégia de planejamento. Hoje as nossas prefeituras, apoiadas aí pela nossa AMOC, que é tão importante, empresta serviços muito eficientes nessa área. Mas planejar tem que ser uma coisa muito consistente, com muita visão de futuro, não de 10 anos e 20, 30 até 50 anos, tem que fazer planejamento. E nós não temos um bom histórico a respeito, lamentavelmente. E a outra questão é o fundo de indenização que precisa integrar uma boa gestão pública. Ter recursos para ter que se tiver que indenizar, indenize dentro do mercado, daquilo que estabelece o mercado imobiliário.
2: Dito isto, vamos para a nossa resenha esportiva.
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2: Meus amigos, minhas amigas, hoje o Brasileirão está de volta, né? Agora a gente começa a sofrer com os nossos times aqui no Brasil.
12: Sofrer para assistir também, né? Vários jogos, né?
2: Porque é verdade.
12: O nível nosso.
1: É, não espere o mesmo nível, não espere o padrão FIFA da Copa 2026. Não vai ter, né? Estádios moderníssimos e a bola rolando, aquela garra que é característica de quem joga com a camisa do seu país, né, Marildo? É
2: alguns,
1: diferente.
2: Né? Alguns, né?
1: Agora hoje, por exemplo...
12: Alguns, por exemplo. É. O tal de Brasil aí...
1: É. Hoje, por exemplo, retoma a fase de sofrimento, pelo que eu já estou vendo. Vitória e Vasco jogam no Barradão 19:30. O Vasco, o primeiro da zona do rebaixamento. O Vitória, 13º colocado.
2: Também teremos Botafogo e Santos, né? Às 19:30. O Fogão está ocupando atualmente 12º lugar, né? E o Santos é...
1: 15º.
2: O 15º ali... flertando também com a zona do rebaixamento.
1: Sim, sim. E a Chape joga hoje?
2: Chape tem um jogo atrasado.
1: Atrasado com o Bahia. Não sei se é hoje ou amanhã.
2: Da 14ª.
1: Acho que é hoje.
12: Não tá aparecendo aqui o jogo da Chape? Uhum. Sem dizer que também hoje nós teremos aí um confronto da Série B, onde o Criciúma lidera a Série B. CRB e Náutico. Então, Clube de Regatas Brasil. Hoje tem Brasil, né? CRB contra o Náutico.
2: Muito bom. Alguém lembra quem é o líder do Campeonato Brasileiro?
12: É o Palmeiras, não é?
2: Isso aí, vocês também. Palmeiras, 41 pontos, galera.
1: Tem o Flaco Lopes.
2: É verdade, 41 pontinhos aí, só para lembrar, claro.
1: Agora, a série B do campeonato, o Orly estava falando aqui, o nosso. Ah, não, aqui o Criciúma lidera, né? O Criciúma, sim, é líder. E veja só que confronto importante o próximo jogo do Criciúma-Vila Nova. Isso quer dizer que jogarão em Criciúma no final de semana, mais precisamente no sábado, 16h. Líder e vice-líder.
2: Isto aí. Para fechar, a Chapecoense joga amanhã, 17, 19:30, lá na Bahia contra o Bahia.
1: Na antiga Fonte Nova, né?
2: Isto aí, amanhã então.
12: E o próximo compromisso, né? Nada mais, nada menos que o Flamengo em casa.
2: Isto aí. Algo mais a acrescentar, senhoras e senhores?
1: Acho que já foi falado.
2: Quem tudo, vai ser, né, o campeão do mundo, rapidinho?
1: Espanha.
2: É. Espanha também.
12: Eu não vou dizer que vou torcer para a Espanha, que sempre dá o contrário.
1: Não, mas então, eu explico, não é a questão nem nessa coisa de bairrismo, não. A questão é do futebol frio, calculista, eficiente e bem jogado da Espanha.
2: Então vamos aos nossos comerciais. Quando voltarmos, tem o programa da Câmara de Vereadores de Joaçaba para hoje.
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4: Às 8h44, já estamos de volta com o Rádio Contato desta quinta-feira e agora vamos ao programa da Câmara de Vereadores de Joaçaba. Em nome de todos nós, Adriana, seja bem-vinda, boa noite.
5: Olá, muito boa noite, Amarildo, boa noite aos demais colegas do estúdio e a todos vocês que nos ouvem. Na edição de hoje, a vereadora Rita Vaz comenta sua indicação, na qual sugere que seja realizado um mutirão de exames de ultrassonografia. Pedro Pereira, o Pedrinho, assume vaga como suplente. Almir Pastore pede mais fiscalização em relação ao serviço de coleta de lixo. A presidente Jaqueline Demarco apresenta moção de repúdio ao projeto de duplicação e concessão da BR-282. Diego Bairros sugere que o Poder Executivo auxilie as comunidades do interior nos processos de licenciamento ambiental dos cemitérios. Fiquem com a gente.
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5: Iniciamos destacando a nova composição da Câmara. O suplente Pedro Pereira, o Pedrinho, assumiu vaga aberta temporariamente pelo vereador Ricardo Menezes. Esta é a quarta vez ao longo dos anos que Pedrinho ocupa uma vaga na Câmara. Ele já participou do bloco de sessões desta semana.
7: É a quarta vez, né, que estou vindo, agora com mais tempo, né, para a gente poder mostrar um trabalho melhor, né, para a população aqui. E quero fazer o melhor que eu puder por Joaçaba, né? É mais voltado para a agricultura, porque, né, trabalho com agricultura. Mas também vou fazer, né, para os bairros, na cidade, né? O que precisar, a gente está correndo atrás para levar para o executivo.
5: Saúde. A vereadora Rita Vaz apresentou uma indicação na qual sugere que a prefeitura de Joaçaba possa realizar um mutirão de exames de ultrassonografia. Isso porque, segundo ela, a fila de espera pela realização deste tipo de exame é grande.
8: A minha indicação, então, é para que a prefeitura, especificamente a Secretaria de Saúde, estude a possibilidade de estar realizando um mutirão para a realização dos exames de ultrassonografia. Esse mutirão, ele poderia ser de uma forma em horário estendido, após o horário de funcionamento do posto de saúde, e também aos finais de semana. Por quê? Porque aí você iria atender um número muito maior das pessoas que já estão na fila esperando, né, aquelas que já estão realizando, e as pessoas poderiam estar indo até o posto de saúde com o resultado daquele exame para dar o seguimento no tratamento ou para que o médico comece um tratamento após realizar o diagnóstico. É um exame de imagem muito importante, né? Nós sabemos aí que muitos casos de doenças graves podem ser evitadas justamente pelo diagnóstico precoce, né? Então, esse exame, esse mutirão, ele seria extremamente fundamental para que as pessoas pudessem ter esse exame complementar o mais breve possível para levar ao seu posto de saúde.
5: Coleta de lixo. Diante das constantes reclamações que chegam à Casa Legislativa sobre o serviço de coleta de lixo, o vereador Almir Pastore sugere que a fiscalização em relação ao serviço seja intensificada.
9: Exatamente. A questão da coleta, a sugestão aqui é que o município fiscalize e acompanhe, porque nós temos tido muita reclamação, principalmente na área central, onde não são feitas regularmente as coletas e acumula muito material, muito lixo, e os cães, os animais, eles acabam espalhando esse lixo e o aspecto da via da sociedade fica muito ruim. Então é a questão

0: De fiscalização, isso tem ocorrido com frequência, né? Eu quero destacar aqui a Duque de Caxias, essa falta de coleta, se ela ocorrer nos bairros, ela não incide tanto, mas na área central, onde acumula mais material, ela se torna de fato mais grave.
1: Vereador, você volta a cobrar aqui uma intensificação nos serviços de melhoria para as estradas do interior, solicitando inclusive uma atenção para o acesso às propriedades rurais.
0: Com a possibilidade de muita chuva aí nos próximos meses, até o final do ano, início do ano de 2027, o pedido feito à Secretaria de Infraestrutura e Obras é de que o município ele dê essa atenção, principalmente à entrada de propriedades. Eu digo isso porque é dali que saem caminhões de frango, caminhões de leite, suínos, e muitas vezes eles são retirados à noite. E então fica o alerta aqui para que o nosso município ele possa estar dando esse suporte, colocando lá o cascalho, porque é dali que sai também a arrecadação, é dali que sai os valores para que o nosso município ele possa estar organizado naquilo que é a sua função. E da mesma forma, eu solicito aqui ao nosso município, ao comando do nosso município, ou mais precisamente a pasta da agricultura, que, lembrando, ainda não tem nem diretor, mas que o município tem essa preocupação no sentido de orientar o nosso agricultor quanto à época de plantio, lembrando de que ele órgãos competentes na questão do tempo possam a visitar, fazer, dar instrução ao nosso agricultor para que ele possa plantar no momento adequado. Lembrando que, se ele não for orientado, ele pode estar plantando lá o seu pasto, o milho para silagem, numa época que o tempo pode atrapalhar e ele não produzir, tem um prejuízo muito grande para a propriedade. Então, temos muito proprietário, muito agricultor que depende da produção e que é bem importante que ele oriente se ele planta mais cedo, mais tarde, para que ele não possa perder a sua produção e o seu ano, tendo com isso bastante prejuízo, não só ele, agricultor, mas o município também.
1: E o vereador Diego Bairros sugeriu que a Prefeitura possa realizar uma licitação conjunta para a contratação dos serviços necessários ao licenciamento ambiental dos cemitérios mantidos pelas comunidades do interior. A proposta tem como objetivo auxiliar as entidades responsáveis por estes espaços, que enfrentam dificuldades para atender às exigências legais e aos custos relacionados ao processo de regularização ambiental.
2: Adriana, na teoria, né, a obrigação da finalidade, né, para os nossos entes, quando eles vêm a falecer, é do poder público. Mas a gente tem uma cultura muito forte na nossa região aqui, que as comunidades de interior e também alguns bairros da cidade, não somente católicos, mas também das igrejas, as protestantes, têm os seus cemitérios próprios, né? E isso se reverte num benefício para o município. Porque, veja, com esses seis cemitérios próprios, a prefeitura acaba não ficando responsável por esses seis cemitérios e nem pelas pessoas que são lá enterradas. Então, as comunidades que têm esses cemitérios acabam prestando um serviço gratuito para o município. O que eu estou pedindo? Que, em troca, né, o município recompense essas comunidades. De que forma? A gente vê que cada vez está mais difícil as comunidades se manterem financeiramente. E as comunidades, além de todos os custos que elas já têm, elas precisam ainda arcar com o licenciamento ambiental desses cemitérios, né? Que elas mantêm, que elas cuidam. Então, o nosso pedido, nós estamos numa conversa com o Poder Executivo, com o prefeito, para que a prefeitura banque, para que a prefeitura pague o licenciamento ambiental de todos os cemitérios do município. Ou seja, para que a prefeitura cuide dessa questão ambiental, que isso já seria um custo a menos para as comunidades nossas. Se a prefeitura pagar os licenciamentos ambientais, Adriana, é um custo a menos e as comunidades não vão precisar ter que ficar recolhendo dinheiro dos seus sócios. As comunidades, elas não vão precisar ter que fazer daqui a pouco uma janta, um almoço, para arrecadar dinheiro para manter o seu cemitério regularizado. Eu acho que é justo, pelo serviço que as comunidades prestam ao município, que a prefeitura pague o licenciamento ambiental todos os anos de todas as comunidades.
1: Após Joaçaba receber uma audiência pública promovida pelo governo federal para apresentação do projeto de duplicação e concessão de rodovias federais, entre elas a BR-282, a presidente da Câmara, Jaqueline De Marco, apresentou uma moção de repúdio ao órgão que coordena o projeto, que é a Agência Nacional de Transportes Terrestres, a ANTT. A presidente Jaqueline traz mais detalhes do porquê esta moção é importante.
3: Exatamente. A Câmara de Vereadores de Joaçaba tomou frente dessa discussão e trouxe, através de conversas, a audiência pública para o nosso município para que a gente pudesse discutir esse assunto. Então, essa moção, ela foi assinada por todos os vereadores e também aprovada de forma unânime, e isso faz parte de uma das séries de ações que estão sendo feitas pela Câmara em relação a esse assunto. A gente reforça novamente que esse projeto, ele não contempla as reais necessidades do nosso município, região. Pelo contrário, a gente percebe que esse projeto vai prejudicar muito Santa Catarina num todo, e diante disso, na própria audiência pública, todas as autoridades que estavam presentes foram unânimes em se colocar contrária à forma como esse projeto vem sendo apresentado. Então, essa moção também vem acrescentar e reforçar toda essa manifestação, e inclusive também já foi encaminhado através dos sites oficiais documento da Câmara de Vereadores, corroborado com demais entidades também, pontuando as justificativas da necessidade de mudança e alteração total desse projeto.
1: Vereadora, você trouxe à Casa Legislativa também o assunto relacionado à sua recente visita à Defesa Civil, onde você buscou informações sobre aquilo que está sendo planejado pelo próprio órgão para que Joaçaba possa estar preparada em caso de que chuvas intensas continuem a ocorrer, como a gente já vem observando.
3: Exatamente. Nós também aqui na Câmara de Vereadores solicitamos que a Defesa Civil nos fornecesse um documento pontuando todas as ações que vêm sendo realizadas. Diante dessa solicitação, também estive presente numa reunião promovida pela Defesa Civil com outras entidades para representar a Câmara de Vereadores. E aí foi um momento importante para a gente entender como está sendo feito esse processo, sugerir adequações. A gente tem visto que, de fato, nós teremos aí por um bom tempo a presença do fenômeno El Niño, e nos preocupa muito essas grandes chuvas conforme vem acontecendo já no nosso município, prejudicando muitos locais. Então, a gente reforça essa necessidade de avançar nessa questão de prevenção e entender que, com certeza, um dos caminhos mais importantes é a divulgação correta de informações e orientação adequada da população e como deve se proceder em caso de alguma calamidade pública relacionada ao tempo.
1: Muito bem, você acompanhou aqui alguns dos destaques desta semana. Nós vamos ficando por aqui, desejando a você uma ótima noite, uma excelente sexta-feira. Câmara de Vereadores de Joaçaba, trabalhando por você e para você.
4: Muito obrigado, Adriana, pelas informações. 18 horas, 56 minutos e meio.
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4: Vamos falar de segurança pública agora. Homem é preso em Erval do Oeste por roubo qualificado e lesão corporal. Um homem de 38 anos foi preso pela Polícia Militar na noite de ontem em Erval do Oeste. A prisão ocorreu em cumprimento a um mandado expedido pela comarca de Joaçaba. O investigado responde pelos crimes de roubo qualificado, conforme o artigo 157, inciso 2º do Código Penal, e lesão corporal. Após a abordagem e os procedimentos legais de praxe, o detido foi conduzido ao Presídio Regional de Joaçaba, onde permanece à disposição da Justiça. Uma operação conjunta das polícias militares de Santa Catarina e do Paraná terminou com a apreensão de uma caminhonete com placas de caçador carregada com cerca de 23 mil maços de cigarros contrabandeados do Paraguai na tarde de quarta-feira. Ontem, a ação envolveu uma perseguição de aproximadamente 3 horas por cidade dos dois estados. Além da troca de tiros, a colisão contra uma viatura policial e um acidente envolvendo um veículo da PM catarinense, o motorista conseguiu escapar e permanece sendo procurado pelas forças de segurança. Na vistoria realizada no veículo, que possuía placas de caçador, os policiais encontraram aproximadamente 23 mil maços de cigarros contrabandeados do Paraguai. A caminhonete e toda a carga ilícita foram apreendidos e encaminhados para os procedimentos legais. A ocorrência foi registrada pelos crimes de contrabando, desobediência, direção perigosa, dano qualificado ao patrimônio público e disparo de armas de fogo. As forças de segurança seguem realizando diligências para localizar e prender o motorista envolvido nesta ação. Essas foram as notícias que marcaram a segurança pública desta quinta-feira. Nós agradecemos a sua audiência. Vem aí a Agência Nacional A Voz do Brasil. Para outras informações, acesse as nossas redes sociais e amanhã às 7 tem o Jornal Primeira Hora. Em nome de todos nós, vamos fazer uma noite suave. Boa noite.

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2: Olá, boa noite.
1: Boa noite para você que nos acompanha em todo o país.
2: Quinta-feira, 16 de julho de 2026.
1: Vamos ao destaque do dia, aos destaques do dia na Voz do Brasil.
2: O governo brasileiro repudia a decisão dos Estados Unidos em impor tarifa de 25% sobre produtos nacionais.
1: O plano estabelece medidas para empresas atingidas pela taxação. Graziele Bezerra.
3: Ministro da Fazenda, Dario Durigan, explicou que o Plano Brasil Soberano, criado durante o primeiro tarifaço anunciado pelos Estados Unidos, será ampliado.
2: Produtores rurais e cooperativas afetados por eventos climáticos poderão renegociar dívidas.
1: É o que estabelece medida provisória publicada no Diário Oficial da União. Thaís de Araújo.
4: De acordo com a medida, produtores que registraram perdas de ao menos 30% em duas ou mais safras poderão renegociar débitos com prazo de 8 anos.
2: Controle do diabetes. SUS começa a oferecer insulina glargina, um medicamento de ação prolongada.
1: O público-alvo são pacientes de 2 a 18 anos e idosos com mais de 70 anos. Natália Koslick.
5: A insulina glargina ofertada pelo SUS permite um controle mais estável da glicemia.
2: Hoje na apresentação da Voz do Brasil, Mariana Jungmann e Luciano Seixas.
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2: O governo federal reagiu após a divulgação de nova taxação imposta pelos Estados Unidos aos produtos brasileiros.
1: A nova tarifa de 25% será cobrada a partir da próxima semana a produtos que são importados pelos Estados Unidos do Brasil, como açúcar, etanol, tabaco, madeira e calçados.
2: A medida foi tomada após investigação feita pelo escritório do representante do comércio dos Estados Unidos.
1: Para o Brasil, as justificativas para um novo tarifaço não têm embasamento.
2: A repórter Graziele Bezerra acompanhou os desdobramentos e tem mais informações. Boa noite, Graziele.
3: Boa noite para você também, Luciano. Boa noite para Mariana e boa noite para o ouvinte da Voz do Brasil. A primeira reação do governo brasileiro foi uma nota da Secretaria de Comunicação Social da Presidência da República e nela o governo diz que segundo estatísticas do próprio governo norte-americano, os Estados Unidos acumularam nos últimos 15 anos mais de 424 bilhões de dólares em superávit de bens e serviços com o Brasil. E essa nota diz ainda que todas as alegações dos Estados Unidos foram refutadas pelo Brasil e que vai levar o caso à Organização Mundial do Comércio.
1: Agora, Grazi, o que os Estados Unidos alegaram para impor essas tarifas?
3: Bom, eles fizeram uma investigação que foi iniciada em julho de 2025 pelo escritório do representante comercial dos Estados Unidos, e esse escritório acusa o Brasil de adotar práticas consideradas aí prejudiciais ao comércio norte-americano em áreas como o mercado digital, PIX, regulação de plataformas digitais, propriedade também intelectual, acesso ao mercado do etanol, combate à corrupção e desmatamento. Bom, o ministro das Relações Exteriores, Mauro Vieira, falou hoje com a imprensa e informou que desde março de 2025 o governo brasileiro manteve mais de 30 reuniões presenciais, virtuais também ou por telefone, aí nos níveis presidencial, ministerial, técnico também, com autoridades norte-americanas. E citou o exemplo, segundo ele, o PIX é uma infraestrutura política, pública, na verdade, de pagamentos, que foi criada pelo Banco Central e está disponível a todas as instituições financeiras que atuam no Brasil e que não há competição desleal.
6: Não é sério falar em competição desleal gerada pelo PIX. As acusações sobre desmatamento também são absurdas. Desde 2022, reduzimos significativamente o desmatamento na Amazônia e no Cerrado. Estes são apenas dois exemplos. Todas as alegações dos norte-americanos para justificar a aplicação de tarifas não têm lastro na realidade.
2: Grazi, as exportações brasileiras para os Estados Unidos terão que impacto?
3: Bom, vamos lá, Luciano. O ministro do Desenvolvimento, Comércio, Indústria e Serviços, Márcio Elias, disse que 2.100 produtos ficaram de fora dessa nova lista, né, de taxação, produtos aí como café, suco de laranja, carne, fertilizantes e aeronaves, mas o impacto do novo tarifaço já foi calculado pelo governo.
7: Com essa nova tarifa que foi decidida ontem, nós vamos ter cerca de 18% das nossas exportações para os Estados Unidos atingida, que corresponde a 7,4 bilhões de dólares. Isso levando em conta o ano de 2024, antes, portanto, do início do tarifaço. Mas elas estão diversificando o mercado e nós vamos continuar nesse processo de diversificação do mercado. A participação dos Estados Unidos nas exportações brasileiras, que era de 12,1%, já caiu para 9,4%.
1: Bom, Grazelli, o governo detalhou as medidas que vão ser adotadas para socorrer esses setores afetados?
3: Já começou a falar, sim, como é que vai ser esse socorro. O ministro da Fazenda, Dario Durigan, explicou que o plano Brasil Soberano, que foi criado durante o primeiro tarifaço anunciado pelos Estados Unidos, vai ser ampliado, mas as novas medidas ainda vão ser detalhadas e dependem das conversas com os setores afetados.
8: Nós já temos prontos os mecanismos de proteção das nossas empresas e dos nossos empregos. Os setores afetados serão mais uma vez chamados ao diálogo e nós ampliaremos e reforçaremos o Plano Brasil Soberano, que dá apoio a quem foi injustamente afetado pelo tarifaço dos Estados Unidos. Seguiremos abertos à diplomacia e à negociação, seja com os Estados Unidos, seja com qualquer outro país.
3: E além disso, o ministro da Fazenda disse também que o governo vai estudar se aplica a lei da reciprocidade nesse caso. Essa norma autoriza o governo, a aplicar restrições equivalentes, e aí no caso equivalentes aos Estados Unidos. Segue com vocês, Mariana, Luciano.
2: Obrigado, Grazielle Bezerra, pelas informações ao vivo aqui na Voz do Brasil.
1: Pois é, e onde estão as principais oportunidades de exportação dos produtos brasileiros?
2: Informações como essa constam no painel Acordo Mercosul-União Europeia, lançado pela Apex Brasil.
9: A biodiversidade amazônica está ganhando espaço no mercado internacional por meio de itens como a castanha do Brasil e o açaí. Na Cooperativa Central de Comercialização Extrativista do Estado do Acre, por exemplo, 50% da produção é vendida para fora. Segundo Cássio Almada, gerente de vendas da cooperativa, os produtos já alcançam 17 países e a ideia é seguir conquistando novos mercados.
10: A gente vem buscando novas alternativas de mercado, verticalizando também a nossa produção para atender com subprodutos aí, tanto para castanha, principalmente agora para fruta, que nós vamos ingressar no mercado para exportação e atuar em todos os continentes.
9: Uma nova plataforma digital foi criada para apoiar as exportações do país. É o painel Acordo Mercosul-União Europeia, que permite identificar produtos com maior potencial de exportação e os benefícios tarifários previstos no acordo entre os dois grupos econômicos, como explica Laudemir Miller, presidente da Apex Brasil.
11: Todas as empresas, os produtores rurais, as cooperativas podem entender a realidade do Acordo Mercosul-União Europeia e aplicar a seu caso concreto, principalmente para planejar o aumento dessa exportação.
9: Em vigor desde maio deste ano, o acordo entre Mercosul e União Europeia prevê a redução e a eliminação gradual de tarifas para mais de 9 mil produtos exportados pelo Brasil. É possível acompanhar a situação de produto a produto por meio da nova ferramenta que está disponível no site www.apexbrasil.com.br. Reportagem Gabriela Noronha.
1: Pois é, a gente segue falando de vendas ao exterior, mas agora de frutas. Entre as principais que agradam os fornecedores estrangeiros estão a manga, o melão, o limão e a melancia.
2: Em 2025, foram mais de 1 milhão de toneladas exportadas para os mercados internacionais.
12: ricas em sabor e em nutrientes, as frutas estão entre os 13 produtos brasileiros mais exportados para o exterior. E o país figura entre os principais exportadores internacionais. Os produtores brasileiros vendem frutas secas e frescas, como manga, melão, limão e lima, uva, melancia, mamão, abacate e banana. Os principais destinos são a União Europeia e os Estados Unidos. Em 2025, foram exportadas 1 milhão e 300 mil toneladas de frutas, que renderam em vendas 1 bilhão e 570 milhões de dólares. O secretário de Comércio e Relações Internacionais do Ministério da Agricultura e Pecuária, Luiz Rua, comenta os dados das exportações brasileiras de frutas.
13: O Brasil, a despeito de ser um grande produtor de frutas, tem uma posição no ranking mundial dos exportadores acima da 20ª colocação. E nós temos, entre as principais frutas exportadas pelo Brasil, as mangas com 340 milhões no ano passado, depois o melão com 230, o limão com 200 milhões de dólares exportados.
12: O produtor e exportador Celso Zancan trabalha com a produção de uvas e principalmente de maçãs, o carro-chefe das vendas. Para este ano, a expectativa da empresa é vender 10 mil toneladas da fruta para os mercados internacionais. Ele costuma vender os produtos para países como Índia, Rússia, Portugal, Bangladesh, Irlanda e Arábia Saudita. Celso conta que para isso há um trabalho contínuo para que a produção atenda às exigências dos potenciais compradores mundiais.
14: A qualidade, ela é a mesma no mundo inteiro. A maçã, você tem que entregar uma maçã apresentável, sem danos mecânicos, sem defeitos aparentes, assim, com uma boa coloração e uma boa crocância. E a questão sanitária, a questão de segurança alimentar. Cada país tem uma exigência um pouco diferente sobre algumas moléculas, permitem no Brasil, não permitem na Europa. Então isso você tem que atender, porque chegou num país e a NASE, ela acusar que está fora desses limites ou está com uma substância não permitida naquele país, a carga vem de volta, né?
12: Até maio deste ano, as exportações de frutas já somavam 663 milhões de dólares. Segundo dados da Organização das Nações Unidas para Alimentação e Agricultura, em 2024, o Brasil foi o quarto maior produtor de mamão do mundo e o quinto maior exportador mundial de manga, melão, melancia e banana. Reportagem Márcia Fernandes.
1: Produtores rurais que perderam pelo menos 30% da produção em duas safras podem renegociar dívidas com prazo de até 8 anos.
2: Uma medida provisória assinada nesta quarta-feira, 15 de julho, também dá suporte a agricultores afetados por eventos climáticos, como no Rio Grande do Sul.
1: Saiba como vai funcionar a renegociação.
4: De acordo com a medida, produtores que registraram perdas de ao menos 30% em duas ou mais safras poderão renegociar débitos com prazo de 8 anos, incluindo 2 anos de carência, sem a necessidade de pagamento de entrada. Além disso, segundo o ministro da Fazenda, Dario Durigan, a medida provisória prevê condições para a renegociação de dívidas de produtores rurais afetados por eventos climáticos, incluindo os casos registrados no Rio Grande do Sul.
15: Em especial, olhando para o Rio Grande do Sul, para quem teve mais perda em razão de mudança climática, nós estamos reconhecendo que se tiver 3 perdas, o prazo vai para 10 anos.
4: A medida provisória prevê ainda a criação de um fundo garantidor de crédito, com aporte de até 2 bilhões de reais, para dar suporte às operações de renegociação. Segundo o ministro da Fazenda, Dario Durigan, o fundo poderá contar com a participação de estados e municípios na sua estruturação.
15: Também vamos convocar os estados e municípios que queiram contribuir com o fundo garantidor para que de alguma maneira a gente tenha mais proteção com redução de spread, redução de juros.
4: A medida provisória determina que as taxas de juros sejam definidas de acordo com o porte do produtor e a origem das perdas. Nos casos relacionados a eventos climáticos, os juros serão de 5% ao ano para beneficiários do Programa Nacional de Fortalecimento da Agricultura Familiar, o PRONAF. 8% para produtores enquadrados no Programa Nacional de Apoio ao Médio Produtor Rural, o PRONAMP, e 11% para os produtores de maior porte. A MP terá validade imediata de 120 dias após a publicação, mas precisará ser aprovada pelo Congresso para não perder a vigência. Com locução de Thaís de Araújo, reportagem Gabriela Noronha.
2: uma ferramenta que auxilia produtores rurais e cooperativas a consultar crédito.
1: É o simulador do Programa Nacional de Fortalecimento da Agricultura Familiar, o PRONAF.
2: A plataforma online informa condições de financiamento compatíveis com o perfil do produtor e as instituições financeiras que operam na região.
16: A plataforma disponível online é voltada para agricultores familiares e cooperativas no âmbito do Programa Nacional de Fortalecimento da Agricultura Familiar, o PRONAF. A ferramenta pode ser utilizada também por técnicos de assistência técnica e extensão rural, agentes financeiros, sindicatos e outras organizações que orientam agricultores familiares sobre o acesso ao crédito rural. O produtor Natanael Dalbianco tem uma propriedade de 10 hectares no município de Jaboticaba, no Rio Grande do Sul, onde investe no plantio de milho e trigo. Ele também é técnico agrícola e trabalha com outros produtores da região. Natanael conta que já utilizou o simulador de crédito do PRONAF para saber as linhas de créditos disponíveis.
17: Já fiz a utilização do navegador do computador, traz todas as linhas de crédito, então fazer a pesquisa de saber qual que é a linha de crédito ideal, inclusive taxa de juros e condição de pagamento. Né?
16: Para acessar as informações, é preciso responder algumas perguntas sobre a situação do agricultor, como renda familiar e localidade. O mais importante é responder o que pretende financiar. Se o objetivo é, por exemplo, a compra de maquinário, reformas na propriedade rural ou projetos de energia solar. Em seguida, são informadas as linhas de crédito e as condições de financiamento compatíveis com o perfil e quais as instituições financeiras que operam em cada região. A ferramenta reúne todas as informações sobre o PRONAF, como explica a ministra do Desenvolvimento Agrário e Agricultura Familiar, Fernanda Machiavelli.
18: Ele responde algumas perguntas simples e já fica sabendo quais são as linhas de crédito que são adequadas ao perfil, quais são as taxas de juros e as condições de pagamento. Porque a gente tem taxas de juros que variam de acordo com a renda da família. Depois que você faz a simulação, aí sim você pode se dirigir a uma das instituições bancárias que operam o PRONAF. Todos os bancos públicos,

0: milhões de reais.
1: O levantamento mensal divulgado pelo Ministério da Agricultura e Pecuária é calculado com base no desempenho das lavouras e no faturamento dos produtos rurais.
0: Em junho, o produto com maior participação na estimativa foi a soja, que representa cerca de 24% do valor total estimado.
2: O levantamento de junho do valor bruto da produção agropecuária, divulgado pelo Ministério da Agricultura e Pecuária, estima que o faturamento da produção dentro dos estabelecimentos rurais alcance 1 trilhão e 400 bilhões de reais. Desse total, 64% correspondem ao faturamento da lavoura, o que representa 893 bilhões de reais. A soja lidera com o valor estimado de 335 bilhões de reais. Na sequência, estão bovinos, milho, cana-de-açúcar e frangos. Juntos, esses segmentos representam 68,3% do valor bruto da produção agropecuária nacional. Na análise por unidades da federação, Mato Grosso registra o maior valor estimado, seguido por Minas Gerais e São Paulo. O valor bruto da produção agropecuária é calculado mensalmente com base nas estimativas de produção e nos preços recebidos pelos produtores rurais. Thaisa Vitória para a Voz do Brasil.
1: Crianças, adolescentes e idosos com diabetes vão ter acesso à insulina glargina pelo SUS.
0: Esse medicamento possui uma resposta mais prolongada no organismo e permite um controle mais estável da glicemia.
1: Todos os estados devem receber o insumo até o final do mês, segundo estimativa do Ministério da Saúde.
3: A insulina glargina ofertada pelo SUS tem ação prolongada e, na maioria dos casos, permite apenas uma aplicação diária. Outros tratamentos podem exigir até 3 aplicações no mesmo período. Além disso, permite um controle mais estável da glicemia, como destacou a secretária de Ciência, Tecnologia e Inovação em Saúde, Fernanda Denegri.
4: Ela é mais estável porque ela é de longa duração, então ela permanece no corpo por 24 horas, então ela reduz as chances de hipoglicemia ao longo do dia, reduz o risco de daquela hipoglicemia noturna, que quem usa a insulina às vezes se preocupa, né?
3: O público-alvo são pacientes de 2 a 18 anos incompletos com diabetes tipo 1 e pessoas com 70 anos ou mais com diabetes tipo 1 ou 2. O paciente, o Biratã Geraldo Pinto Ribeiro, de 80 anos, já começou a fazer uso do novo medicamento.
5: Comecei a aplicar esse remédio uma vez por dia, pego no posto de saúde com receita médica, o enfermeiro me explicou como se deve aplicar, eu aplico e estou com a diabetes controlada.
3: Mais de 250 mil tubetes de insulina glargina foram encaminhadas a 16 estados. Também foram distribuídas 52 mil canetas reutilizáveis para aplicação do medicamento. O Ministério da Saúde estima que todos os estados recebam os insumos até o fim de julho. De acordo com a secretária Fernanda Denegri, de Ciência, Tecnologia e Inovação em Saúde, a transição para um novo tratamento será feita de forma gradual.
4: São cerca de 2 milhões de pacientes que usam insulina no SUS, então a ideia é que neste ano 30% das pessoas já possam migrar para essa insulina mais moderna, no ano que vem seria 60% e ao longo de 3 anos a gente completaria para chegar até 80% dos pacientes.
3: Para ter acesso ao medicamento, o cidadão deve procurar a unidade básica de saúde mais próxima de sua residência, com a receita médica carimbada. Pais, responsáveis ou cuidadores também podem solicitar a substituição pela nova insulina. Junto ao medicamento, será entregue uma caneta reutilizável para aplicação, com validade de 3 anos, além das agulhas necessárias para administração correta. Reportagem Natália Koslick.
0: Se você é motociclista e pensa em comprar um capacete novo, atenção.
1: Uma mudança na fiscalização promete dar mais segurança na hora da compra.
0: Desde o início do mês, todas as lojas e fabricantes só podem vender capacetes com um novo selo do Inmetro.
1: A novidade é a presença de um QR Code que permite checar a autenticidade do equipamento usando o celular.
6: Muito além de um acessório obrigatório, o capacete pode ser a diferença entre a vida e a morte. E os números mostram por quê. Em 2024, mais de 37 mil pessoas morreram no trânsito brasileiro. Quase 42% dessas vítimas eram motociclistas. Em Brasília, o aposentado e motociclista Getúlio Hahnemann viveu na prática a importância de um capacete certificado.

0: Após um acidente de moto, ele escapou de sequelas graves graças ao equipamento de segurança.
1: O carro na minha lateral deu uma freada e apareceu um camarada que estava atravessando. O carro não atropelou ele e sobrou para mim. Não tive mais nada grave porque eu estava usando capacete.
0: Histórias como a do Getúlio reforçam a importância de escolher um produto certificado. Desde 1º de julho, fabricantes, distribuidores e lojas só podem vender capacetes com o novo selo de conformidade do Inmetro. A principal novidade é um QR Code que permite ao consumidor verificar na hora da compra se o produto é autêntico. O chefe da divisão de regulamentação e qualidade regulatória do Inmetro, Hércules Antônio da Silva Souza, explica a mudança.
2: A gente identificou uma série de fraudes nos selos da conformidade ao selo do Inmetro que eram usados até então, que vai levar o consumidor a ter uma informação falsa. O segundo é que a gente está criando uma ferramenta que agora permite uma informação muito mais qualificada. Ele agora pode se utilizar de um QR Code que vem no selo, único, inviolável, que não pode ser falsificado. Ele, ao utilizar essa leitura do QR Code, ele passa a ter informações muito mais qualificadas.
0: Quem já possui um capacete certificado com o selo antigo pode continuar usando normalmente. A mudança vale apenas para a comercialização de novos produtos. Capacetes vendidos sem o novo selo e sem o QR Code passaram a ser considerados irregulares. Alerta Hércules Antônio do Inmetro.
2: Um capacete sem selo é, na verdade, uma compra inadequada, porque você está se colocando numa condição de risco, acreditando que o capacete vai te proteger, mas na hora que você mais precisar dele, ele vai falhar, porque ele não passou pelos ensaios de avaliação.
0: O empresário Iago Dias, dono de uma loja de capacetes em Brasília, defende a mudança e fala o que é preciso ficar atento na escolha de um capacete.
3: Verificar o selo do Inmetro, se realmente é legítimo, saber o tamanho certo, e o terceiro, que eu falo muito para meus clientes, é não economizar onde há segurança, então prezar sempre pela qualidade.
0: Na dúvida, a recomendação é simples: comprar sempre em estabelecimentos confiáveis, conferir o novo selo do Inmetro e verificar a autenticidade pelo QR Code. Afinal, quando o assunto é capacete, economia nunca pode custar segurança. Reportagem Pablo Mundim.
4: As inscrições para o processo seletivo do FIES, o Fundo de Financiamento Estudantil, para o segundo semestre do ano, acabam amanhã.
5: O FIES oferece financiamento a estudantes matriculados em cursos superiores de instituições privadas.
4: As inscrições devem ser feitas no portal único de acesso ao ensino superior.
5: E essas foram as notícias do governo federal.
4: Uma realização da Secretaria de Comunicação Social da Presidência da República.
5: Com produção da empresa Brasil de Comunicação.
4: Fique agora com as notícias do Poder Judiciário e do Congresso Nacional. Boa noite.
5: Boa noite para você e até amanhã.
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8: Supremo Tribunal Federal divulga notas sobre manifestações do governo dos Estados Unidos.
9: Eleições 2026. TSE já pode divulgar boletins e orientações ao eleitorado.
8: Para o STJ, direito de retenção por benfeitorias em imóvel não se aplica a inquilino inadimplente.
9: Boa noite, eu sou Marcela Luiza.
8: E eu sou Walter Lima.
9: O Supremo divulgou uma nota nesta quinta-feira em resposta às manifestações do governo dos Estados Unidos sobre decisões da justiça brasileira.
8: O STF afirma que atua exclusivamente por força da Constituição Federal, reforçando que as decisões tomadas são públicas e fundamentadas na Constituição e nas leis do Brasil.
9: O Supremo destaca que a independência do Poder Judiciário é um princípio essencial do Estado Democrático de Direito e defende que as relações entre países devem respeitar a soberania e a autonomia das instituições.
8: Também afirma que eventuais divergências entre Estados devem ser tratadas por vias diplomáticas e pelo direito internacional, e não por ações que possam pressionar o judiciário. Por fim, o tribunal reafirma que continuará a trabalhar com independência em defesa da Constituição, da democracia, da separação dos estados e do Estado de Direito.
9: Em regra, inquilino que fez benfeitorias tem direito de permanecer no imóvel alugado até ser indenizado.
8: Só que para o STJ, se ele for inadimplente, não pode usufruir do direito de retenção. Fátima Ochoa.
10: A locadora ajuizou ação de despejo com pedido de rescisão contratual, retomada do imóvel e pagamento dos aluguéis e encargos em atraso. O juízo de primeiro grau decretou o despejo e condenou a inquilina a pagar os débitos, mas assegurou o direito de ela ser indenizada por melhorias comprovadas e ser compensada por valores gastos com reforma. O Tribunal de Justiça de Goiás afastou o direito de retenção do imóvel, mantendo os demais pontos da decisão. No STJ, a terceira turma negou o pedido de retenção. Segundo a relatora ministra Nancy Andrighi, a falta de pagamento rompe o equilíbrio contratual e afasta a boa-fé objetiva necessária para o exercício do direito de retenção.
9: Petrobras vai ter de indenizar viúva de mergulhador que prestava serviço para a estatal.
8: A decisão reconhece que a morte do profissional foi causada pela falta de segurança no ambiente de trabalho. Marla Lacerda.
11: O trabalhador terceirizado morreu durante uma operação de mergulho no litoral do Ceará. Com base em laudo pericial, a Justiça do Trabalho cearense concluiu que o acidente estava ligado diretamente às más condições dos equipamentos utilizados pelo mergulhador. O TST manteve a decisão e responsabilizou a Petrobras subsidiariamente por ser a tomadora do serviço.
9: A partir de hoje, o Tribunal Superior Eleitoral poderá utilizar espaços na programação de rádio e televisão para divulgar comunicados e orientações sobre as eleições 2026.
8: O objetivo é ampliar o acesso da população a informações confiáveis sobre o processo eleitoral.
9: Poderão ser veiculados, por exemplo, esclarecimentos e incentivos à participação feminina, a participação dos jovens e da comunidade negra na política.
8: O TSE também pode divulgar esclarecimentos aos cidadãos sobre as regras e os procedimentos de votação.
9: Justiça assegura a educação diferenciada para indígenas do município de Novo Repartimento, no Pará.
8: Sentença também invalida a exigência inconstitucional para a contratação de professores indígenas. Sabrine Menezes.
12: A ação foi proposta pelo Ministério Público Federal após atraso no ano letivo de 2025 nas escolas das aldeias. Ao analisar o caso, a Justiça condenou o município, a União e o Fundo Nacional de Desenvolvimento da Educação, o FNDE, a implementarem uma série de medidas corretivas e ao pagamento de R$ 750 mil por danos morais coletivos. A determinação garante que crianças indígenas da etnia Paracanã tenham direito à educação escolar intercultural, diferenciada e bilíngue.
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9: Uma boa noite.
8: E até amanhã.
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13: Eu sou Paula Groba.
14: E eu sou Humberto Pinheiro.
13: E estes são os destaques de hoje do Jornal do Senado, que começa agora.
14: Acordo entre Congresso e governo viabiliza a renegociação de dívidas rurais.
13: Senado aprova restrições ao compartilhamento de imagens de vítimas de crimes e acidentes.
14: Avança projeto que acaba com liberdade provisória para presos em flagrante por crimes hediondos.
13: Boa noite.
14: Boa noite.
13: Presos em flagrante por crimes hediondos podem perder o direito à liberdade provisória. A mudança está prevista em um projeto aprovado pela Comissão de Segurança Pública do Senado.
14: O texto prevê 7 hipóteses em que a liberdade provisória deverá ser negada pelo juiz. Os detalhes com Bruno Lourenço.
15: A proposta aprovada na Comissão de Segurança Pública proíbe expressamente que juízes concedam liberdade provisória ou apliquem medidas cautelares alternativas à prisão para quem for detido em flagrante cometendo crimes considerados de extrema gravidade. O relator, senador Wilder Moraes, do PL de Goiás, diz que a impunidade e a soltura reiterada de criminosos perigosos alimentam os índices de violência.
16: Indivíduos que pratiquem delitos de tal natureza não devem ser agraciados com liberdade provisória, sendo por isso insuscetíveis de qualquer imposição de medida cautelar diversas da prisão. Criminosos que praticam crimes hediondos devem permanecer presos. Foi esse o objetivo do nosso constituinte originário e, em último caso, do próprio povo brasileiro, verdadeiro titular do poder constituinte.
15: O texto prevê 7 hipóteses em que a liberdade provisória deverá ser obrigatoriamente negada pelo juiz. A proibição de soltura passa a valer para réus reincidentes, com histórico de múltiplas prisões em flagrantes anteriores, integrantes de organizações criminosas, armadas ou milícias, pessoas que portem ilegalmente armas de fogo de uso restrito ou proibido e quem cometer crimes hediondos, crimes com violência ou grave ameaça ou envolvidos com tráfico interestadual ou internacional de drogas. O projeto seguiu para a Comissão de Constituição e Justiça.
13: Também avançou no Senado o projeto que assegura a mudança de nome completo a mulheres vítimas de violência doméstica.
14: Uma medida especial de proteção quando houver risco à integridade física ou psicológica da mulher. Repórter Patrícia Oliveira.
17: Mulheres que sofrem violência doméstica e familiar poderão alterar o nome e o sobrenome para dificultar a localização da vítima pelo agressor em caso de perseguição. Pelo texto aprovado, a mudança dependerá de decisão judicial. Será solicitada pela própria vítima e tramitará sob segredo de justiça. O relatório lido pelo senador astronauta Marcos Pontes, do PL de São Paulo, estabeleceu prazo de 5 dias úteis para os cartórios fazerem a alteração.
18: Pode envolver acompanhamento especializado, restrições de acesso a informações, mudança de localidade e outras providências necessárias a neutralizar ameaças graves.
17: A proposta também prevê a alteração do nome completo dos filhos menores, após avaliação, para garantir a segurança da família. O projeto segue para a Comissão de Constituição e Justiça.
13: E por falar em proteção, o Senado aprovou um projeto com regras para a divulgação de imagens de vítimas de crimes e acidentes. Quem registrar ou compartilhar esse tipo de conteúdo poderá ser punido com pena de 6 meses a 2 anos de prisão.
14: A proposta, inspirada no caso da cantora Marília Mendonça, segue agora para nova análise da Câmara dos Deputados. Repórter Pedro Pincer.
19: De autoria da deputada Laura Carneiro, do PSD do Rio de Janeiro, o texto aprovado estabelece que não haverá crime quando a divulgação for necessária à administração da justiça, atender a interesse público devidamente justificado ou ocorrer com o consentimento da vítima. A proposta ainda altera o Código Civil para prever que o registro ou a divulgação de imagens de vítimas de crimes ou acidentes e de cadáveres poderão ser proibidos quando atingirem a honra da pessoa retratada ou tiverem finalidade comercial. Atualmente, a legislação já prevê restrições para a divulgação de escritos e imagens de uma pessoa nessas situações. O relator, senador Marcelo Castro, do MDB do Piauí, explicou o que motivou a apresentação do projeto.
20: Foi o acidente que aconteceu com a cantora Marília e compositora Marília Mendonça, que foi filmada a imagem dela, foi divulgado. Isso causou um grande trauma e esse projeto visa exatamente a proteger essas imagem de pessoas que são vítimas de acidente ou de violência.
19: O texto alternativo de Marcelo Castro altera ainda a pena prevista no texto original. Em vez de reclusão, a punição passa a ser de detenção de 6 meses a 2 anos e multa. Por causa das mudanças aprovadas pelo Senado, o texto volta para a nova análise da Câmara dos Deputados.
13: A Comissão de Assuntos Sociais debateu regras para o trabalho por aplicativos. Representantes dos trabalhadores cobraram mais segurança, proteção social e transparência.
14: Já representantes das plataformas defenderam a preservação da autonomia e da flexibilidade. Repórter Henrique Nascimento.
21: Segurança, proteção social e regras para as plataformas estiveram em debate na Comissão de Assuntos Sociais. A audiência reuniu trabalhadores, empresas, especialistas e representantes representantes do poder público para discutir a regulamentação do trabalho por aplicativos. A senadora Leila Barros, do PDT do Distrito Federal, defendeu um equilíbrio entre direitos e sustentabilidade do setor.
1: É esse equilíbrio que buscamos, assegurar direitos e condições dignas de trabalho sem inviabilizar o desenvolvimento do setor.
21: A presidente do Sindicato dos Motoristas de Aplicativo de Mato Grosso, Solange de Moraes, chamou a atenção para a segurança dos profissionais.
2: Porque o trabalhador por aplicativo não pede esse privilégio. Ele pede apenas aquilo que qualquer cidadão brasileiro merece. Direito de trabalhar, direito de viver. E é o direito de voltar para casa com segurança.
21: Segundo o IBGE, o número de pessoas trabalhando por aplicativos teve um crescimento de 25%, atingindo a marca de quase 2 milhões de pessoas.
13: E a senadora Roberta Scioli, do Republicanos de Roraima, defendeu a adoção de medidas para ampliar a oferta de voos e reduzir o preço das passagens aéreas no estado. A parlamentar destacou que dados do Anuário do Transporte Aéreo apontam Roraima como estado com a maior tarifa média do país e afirmou que a situação compromete a mobilidade da população.
14: Segundo a senadora, o elevado custo das passagens dificulta o acesso a serviços de saúde, educação e oportunidades de trabalho, além de afetar o desenvolvimento econômico do estado. Roberta Scioli informou que solicitou esclarecimentos ao Ministério de Portos e Aeroportos sobre as ações previstas para ampliar a concorrência e reduzir as tarifas.
22: Não queremos apenas explicações, queremos planejamento, compromisso e resultados. Roraima precisa de mais voos, melhores horários, maior concorrência e políticas públicas que reconheçam as particularidades da região norte. Porque morar em Roraima não pode significar pagar a passagem aérea mais cara do Brasil.
13: O plenário do Senado aprovou o pedido de urgência para análise do projeto que muda as regras do seguro rural. Com a decisão, a proposta que veio da Câmara dos Deputados não precisará passar pelas comissões do Senado e poderá ser votada diretamente pelo plenário. O presidente da Casa, Davi Alcolumbre, afirmou que o acordo para a votação foi construído com o governo e destacou o apoio do ministro da Fazenda em exercício, Dario Durigan, nas negociações.
14: E um acordo entre o Congresso e o governo viabilizou a edição da medida provisória que trata da renegociação de dívidas rurais para produtores de todo o Brasil.
13: Segundo o texto, a medida é uma resposta ao salto da inadimplência no setor, que praticamente dobrou nos últimos 2 anos. Repórter Douglas Castilho.
23: Diante desse cenário, resultado da maior recorrência de eventos climáticos extremos, como as enchentes do Rio Grande do Sul, e da instabilidade internacional intensificada por conflitos como as guerras na Ucrânia e no Oriente Médio, a medida provisória cria novas linhas de crédito rural e permite que a União participe de um fundo garantidor para cobrir operações de empréstimos aos produtores afetados por catástrofes naturais. Ao agradecer pela parceria com o ministro da Fazenda, Mário Durigan, a ex-ministra da Agricultura, a senadora Tereza Cristina, do PP de Mato Grosso do Sul, falou da extensão da MP.
24: Atendendo não só o Rio Grande do Sul, mas a todo o Brasil, por quê? Foi atendido não só os produtores que têm problemas de endividamento por conta de problemas climáticos, mas também por problemas de renda. Então, ampliou-se muito o escopo. Foi um ótimo acordo pelo Brasil.
23: A medida provisória, que tem eficácia imediata, será analisada por uma comissão mista de senadores e deputados federais antes de ser votada pelos plenários da Câmara e do Senado.
14: Edição de Paula Groba e trabalhos técnicos de João Lira, o Jornal do Senado fica por aqui. Acompanhe agora as notícias da Câmara dos Deputados. Boa noite.
13: Boa noite e até amanhã.
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25: Câmara prioriza atendimento de mulheres que sofreram perda gestacional.
26: Proposta cria sala exclusiva de perícia médica em crianças e adolescentes.
25: Comissão aprova penas à empresa que permite pornografia criada por IA.
26: Parlamentares analisam selo de inclusão para micro e pequenas empresas.
0: Boa noite. Avança na Câmara a proposta que cria o selo Empresa Inclusiva. O objetivo é reconhecer empresas de pequeno porte que contratam pessoas com deficiência, como informa a repórter Silvia Munhato.
3: A Comissão de Trabalho aprovou o projeto que cria o selo Empresa Inclusiva para micro e pequenas empresas. A ideia é reconhecer empresas de pequeno porte que promovam a inclusão de pessoas com deficiência em seus quadros de funcionários. A relatora, a deputada professora Marcivânia, do PCdoB do Amapá, defendeu a medida.
4: Eles vão ter um selo que vai dar credibilidade, vai fazer as pessoas também olharem para essas empresas de forma diferente, porque existe um sentimento, acho que de todo mundo, de valorizar empresas que tenham boas iniciativas.
3: O selo será uma certificação concedida pelo Poder Executivo, com validade de 2 anos, às empresas que cumprirem um conjunto de requisitos, como manter percentual mínimo de trabalhadores com deficiência, adotar medidas de acessibilidade física e digital e utilizar tecnologias assistivas. As empresas certificadas terão direito ao uso da logomarca oficial do selo, além de prioridade em programas governamentais. Segundo dados do Cadastro Geral de Empregados e Desempregados, citados na justificação do projeto, mais de 17 milhões de brasileiros possuem algum tipo de deficiência, mas menos de 1% dos vínculos empregatícios ativos correspondem a esse grupo. A legislação atual obriga apenas empresas com 100 ou mais empregados a reservar vagas para pessoas com deficiência. O projeto que cria o selo Empresa Inclusiva para empresas de menor porte será analisado agora pela Comissão de Defesa dos Direitos das Pessoas com Deficiência. Da Rádio Câmara de Brasília, Silvia Munhato.
7: Política.
26: Chico Alencar, do PSOL do Rio de Janeiro, avalia que o volume de emendas parlamentares previsto no orçamento de 2026 enfraquece a articulação entre os poderes. O deputado também afirma que os recursos, estimados em 61 bilhões de reais, distorcem o planejamento nacional.
0: Chico Alencar ainda aponta que a falta de rastreabilidade e transparência na destinação das emendas mantém práticas semelhantes ao orçamento secreto, com prejuízo para políticas públicas de saúde, educação, mobilidade urbana e infraestrutura.
26: Tadeu Venere, do PT do Paraná, repudia a indicação irregular de emendas parlamentares por pessoas sem mandato eletivo ativo. Na opinião do deputado, a tentativa de criar o que ele chama de poder paralelo gera constrangimento e a perda de credibilidade do Congresso.
0: Ao elogiar decisões judiciais recentes de bloqueio de bens e recursos contra dirigentes partidários e ex-parlamentares, Tadeu Venere reforça que a indicação de verbas é um direito exclusivo de quem foi eleito pelo povo. Ele cobra investigações e punições dos responsáveis por irregularidades.
26: Roberto Monteiro Pai, do PL do Rio de Janeiro, critica o uso que políticos fazem do nome de Deus para se aproximar do eleitorado. O deputado cobra coerência ética e respeito aos mandamentos religiosos nas condutas diárias e no respeito ao próximo.
0: Roberto Monteiro Pai alerta que todos prestarão contas de suas ações e palavras. O congressista destaca que, mesmo defendendo seu campo político, a direita evita ataques pessoais a seus adversários em respeito aos princípios que professa.
26: Eli Borges, do Republicanos do Tocantins, manifesta preocupação com o que considera ameaças à liberdade religiosa no Brasil. Ele cita a interrupção de culto evangélico por policiais e questionamento a uma oração feita em um fórum de conselheiros tutelares.
0: Eli Borges afirma que manifestações de fé vêm sendo tratadas com restrições crescentes em espaços públicos e religiosos. Ele assinala que o país precisa levar a sério a defesa da liberdade religiosa para evitar que cultos sejam limitados por decisões institucionais.
7: Ciência e tecnologia.
26: Comissão aprova punições a empresas que permitem pornografia criada por inteligência artificial. A repórter Júlia Lopes nos conta quais serão as penas.
5: A Comissão de Comunicação da Câmara aprovou um projeto de lei que prevê multas e sanções para empresas de tecnologia e redes sociais que permitirem a criação e a circulação de pornografia gerada por inteligência artificial, as chamadas deepfakes. Pelo texto, fica proibido o uso de IA para criar imagens ou vídeos de nudez e conteúdo sexual sem autorização da pessoa envolvida. No caso de adultos, a prática só será permitida com consentimento expresso. Já para menores de idade, a regra é ainda mais rígida. Qualquer conteúdo desse tipo é totalmente proibido, mesmo que não envolva pessoas reais. A proposta estabelece que empresas que descumprirem as regras poderão ser multadas em até 2% do faturamento do grupo econômico, limitado a 50 mil salários mínimos. Em casos mais graves, a punição pode chegar à proibição do uso de ferramentas de inteligência artificial. O texto aprovado é do relator deputado Jadiel Alencar, do Republicanos do Piauí. Ele afirmou que o objetivo da medida é proteger crianças, adolescentes e adultos contra a manipulação de imagem. Dados da ONG SaferNet mostram que denúncias de abuso sexual infantil online, muitas vezes envolvendo o uso de IA para a criação de deepfakes, cresceram e ultrapassaram 63 mil registros em 2025, o segundo maior número em 20 anos. Para o autor da proposta, deputado João Daniel, do PT de Sergipe, a ideia é promover uma internet mais responsável e garantir punição para quem comete crimes no ambiente digital.
6: Nós precisamos utilizar a inteligência artificial, as redes sociais, para o bem, para o amor, para a solidariedade, para a boa informação. Não podemos aceitar esse tipo de ação que é cometida por criminosos que utilizam a inteligência artificial e as redes sociais para prejudicar e cometer crimes através da internet.
5: O projeto também determina que conteúdos gerados por IA tenham identificação clara como marca d'água, indicando que são artificiais. Além disso, obriga as plataformas a remover rapidamente conteúdos ilegais e a manter canais acessíveis para denúncias. A proposta ainda prevê punições para quem produzir ou compartilhar deepfakes sexuais envolvendo menores ou adultos sem consentimento. Nesses casos, as vítimas poderão ser indenizadas por danos morais e materiais. A proposta que impõe sanções a empresas de tecnologia que permitem a circulação de conteúdo sexual pornográfico gerado por inteligência artificial sem consentimento segue agora para análise da Comissão de Ciência e Tecnologia. Da Rádio Câmara de Brasília, Júlia Lopes.
7: Segurança Pública.
25: Contrária ao projeto de lei que criminaliza a misoginia, Clarissa Tércio, do PP de Pernambuco, afirma que o texto ameaça as liberdades de expressão e religiosa sem garantir proteção efetiva às mulheres. Segundo sua leitura, a proposta ainda pode prejudicar a empregabilidade feminina e gerar insegurança jurídica.
8: Clarissa Tércio contesta a informação de que o grupo de trabalho que analisava o projeto aprovou por unanimidade o texto. De acordo com a parlamentar, todas as deputadas de oposição votaram contra e desmerecer esses votos já é, por si só, um ato de silenciamento e misoginia.
25: Já Maria do Rosário, do PT do Rio Grande do Sul, solicita aprovação imediata do projeto de lei da misoginia e faz um apelo pelo fim da obstrução da matéria. Ela argumenta que a proposta é urgente para salvar vidas e combater a escalada de violência contra as mulheres no país.
8: Maria do Rosário afirma que a violência de gênero mata 4 mulheres por dia no Brasil. A deputada critica o uso de discursos religiosos para justificar o ódio contra elas e observa que o projeto também ajuda a reduzir o número de crianças órfãos de vítimas de feminicídio.
25: Luiz Lima, do Novo do Rio de Janeiro, critica o posicionamento da bancada governista em votações que endurecem regras de cumprimento de pena para crimes hediondos. Ele defende punições mais rígidas como resposta ao aumento da violência contra diferentes grupos da população.
8: Luiz Lima sustenta que o combate à criminalidade exige medidas mais severas a quem comete homicídio e crimes contra crianças. O parlamentar afirma que a segurança pública deve proteger toda a população, sem distinção de raça, gênero, orientação sexual ou posição política.
7: Agricultura.
25: A Câmara aprovou e encaminhou para análise do Senado o projeto de lei que proíbe a comercialização de leite em pó importado reconstituído no Brasil.
8: A ideia é proteger o produtor brasileiro e garantir mais transparência ao consumidor, como informa a repórter Maria Neves.
9: A Comissão de Constituição e Justiça da Câmara dos Deputados aprovou o projeto que proíbe a reconstituição de leite em pó importado para que seja vendido na forma líquida no Brasil. Pelo texto, empresas que descumprirem a norma ficam sujeitas a multa de até R$ 1 milhão. o infrator também poderá sofrer suspensão do alvará de funcionamento de forma temporária ou definitiva. De acordo com a autora do texto, deputada Daniela Rainer, do PL de Santa Catarina, o produtor de leite brasileiro sofre uma crise sem precedentes, causada em grande medida pela importação de leite em pó, que é reidratado e vendido como leite fluido no mercado interno. De acordo com ela, além de defender os produtos nacionais, o projeto traz proteção para o consumidor.
10: Esse projeto de lei busca também que o consumidor saiba o que ele está consumindo, mas especialmente para que o nosso produtor de leite tenha o seu produto valorizado. Para que o agricultor brasileiro, o produtor de leite brasileiro, tenha sim condições de se recuperar e não tenha essa concorrência desleal batendo na porta dele todos os dias, que em muitos casos acabou inviabilizando a produção leiteira brasileira.
9: O relator da proposta na comissão, deputado Domingos Sávio, do PL Mineiro, também afirma que a medida busca proteger o mercado interno de práticas desleais de comércio. Segundo o parlamentar, a preferência pela utilização de leite nacional não configura discriminação arbitrária, representa apenas um instrumento legítimo de política pública voltada à proteção da cadeia produtiva do país. Domingos Sávio sustenta ainda que a norma não proíbe a importação do produto, somente busca restaurar um mínimo de isonomia entre o produtor nacional de leite e o produto reconstituído a partir de matéria-prima importada e subsidiada. O texto aprovado permite a reidratação do leite em pó para venda no mercado nacional somente em caso de desabastecimento do produto na forma líquida. Da Rádio Câmara de Brasília, Maria Neves.
11: Comissões.
25: A inclusão da injeção semestral contra o HIV no SUS esbarra em preço alto, segundo apontaram especialistas em debate realizado recentemente na Câmara. A reportagem é de Emanuele Brasil.
12: O Ministério da Saúde, especialistas e representantes da sociedade civil afirmaram em debate na Câmara dos Deputados que o alto custo e o monopólio imposto pela indústria farmacêutica dificultam a incorporação do medicamento Lenacapavir ao Sistema Único de Saúde. O fármaco que previne a infecção pelo HIV com apenas 2 injeções anuais, é defendido por especialistas e pela sociedade civil como a principal solução para reduzir o estigma e o abandono da prevenção diária em comprimidos. Embora o Lenacapavir já tenha o registro na Anvisa, ele ainda não está disponível no SUS. O medicamento passa agora por uma fase de definição de preço pela Câmara de Regulação do Mercado de Medicamentos. Somente após essa etapa é que o CONITEC, Comissão Nacional de Incorporação de Tecnologias no SUS, avaliará se o custo-benefício permite a oferta gratuita na rede pública. Coordenadora da mesa, a deputada Duda Salaber, do PSOL de Minas Gerais, ressaltou que a atualização das tecnologias de prevenção é fundamental para atender as populações mais vulneráveis de forma digna. A parlamentar é autora de um projeto de lei que declara o medicamento como de interesse público, passo que pode facilitar uma futura quebra de patente.
15: Nós não queremos um SUS refém do mercado. Nós queremos Lenacapavir no SUS e queremos vida acima das patentes.
12: O debate foi encerrado com a cobrança de que o governo federal defina uma estratégia clara para garantir o acesso ao Lenacapavir antes da Conferência Internacional de AIDS, que acontecerá no Brasil em julho. Da Rádio Câmara de Brasília, Emanuele Brasil.
11: Direitos Humanos.
26: O projeto cria sala exclusiva nas perícias médicas ligadas aos estados para atendimento de crianças e adolescentes.
25: O repórter José Carlos Oliveira tem mais dados sobre a proposta.
16: Em fase final de análise na Câmara dos Deputados, projeto de lei cria sala exclusiva nos institutos médico-legais para atender crianças e adolescentes vítimas de violência. A proposta do deputado Marcos Polon, do PL do Mato Grosso do Sul, já passou pelas comissões de segurança pública e de previdência. Resta apenas a aprovação da comissão de Constituição e Justiça para o texto seguir diretamente para a análise do Senado. A relatora, a deputada Daniela do Vaguinho, do Rio de Janeiro, explica o principal objetivo da proposta.
1: O projeto enfrenta um problema muito grave, a revitimização. Hoje, muitas crianças e adolescentes vítimas de violência precisam passar por perícias em ambientes comuns dos IMEDs, dividindo espaço com adultos, inclusive suspeitos e pessoas em situações graves, o que é totalmente inadequado. Isso aumenta o trauma.
16: O texto prevê que os IMLs destinem locais exclusivos para esses jovens, sem risco de exposição a situações intimidantes ou vexatórias durante o processo judicial. Daniela do Vaguinho ressalta que as secretarias estaduais de segurança pública e as polícias civis terão prazo de 2 meses para cumprir a regra a partir da transformação da medida em lei.
1: O que buscamos é garantir proteção, respeito e cuidado nesse momento tão delicado. São mudanças simples, mas muito significativas. Uma sala exclusiva rompe com a lógica atual dos MLs, garante privacidade, evita o contato com adultos e suspeitos e com um espaço adequado e equipe preparada, a escuta é mais segura, o exame é mais cuidadoso e a prova mais qualificada.
16: A proposta segue diretrizes da Constituição e do Estatuto da Criança e do Adolescente quanto à proteção desses jovens diante de todas as formas de negligência, violência e opressão. Da Rádio Câmara de Brasília, José Carlos Oliveira.
11: Saúde.
8: A Câmara aprovou prioridade de atendimento no SUS para mulheres que sofreram perda gestacional. Entenda a medida com a repórter Sofia Peçanha.
2: A Comissão de Constituição e Justiça aprovou o projeto que garante prioridade de atendimento psicológico e social pelo Sistema Único de Saúde, o SUS, para mulheres que sofreram aborto espontâneo, óbito fetal ou perinatal. O aborto espontâneo ocorre quando a gestação é interrompida de forma natural. O óbito fetal ocorre quando o bebê morre ainda durante a gravidez. E o óbito perinatal envolve mortes registradas no fim da gestação ou nos primeiros dias após o nascimento. O texto aprovado altera a Lei Orgânica de Saúde, além de reunir outros 5 projetos que estavam sendo analisados em conjunto e que tratavam da humanização do luto parental, do atendimento especializado no SUS e da adoção de protocolos específicos para esses momentos por hospitais públicos e privados. A relatora das propostas nas comissões de Previdência e de Constituição e Justiça, a deputada Cris Tonietto, do PL do Rio de Janeiro, destacou que os serviços de saúde devem estar atentos para o sofrimento das mulheres cuja gravidez resultou em óbito do bebê.
17: Desse modo, resta mais que evidente a necessidade que haja acompanhamento profissional dessa gestante, a fim de que o luto, o sentimento de perda enfrentado por elas, seja devidamente conduzido.
2: Entre as medidas previstas estão: prioridade de atendimento psicológico, acompanhamento multiprofissional, separação de alas hospitalares para mães que sofreram perda gestacional e possibilidade de registro do nome escolhido pelos pais para bebês natimortos na sessão de óbito. Segundo o parecer aprovado, a proposta busca estabelecer diretrizes gerais de acolhimento e humanização no atendimento às famílias, sem detalhar procedimentos específicos em lei. O projeto também prevê medidas para evitar constrangimentos às mães em situação de luto durante a internação hospitalar, além de ações de orientação e capacitação de profissionais de saúde. Segundo a deputada Cris Tonietto, a proposta tem impacto direto no processo de recuperação emocional das famílias.
17: São medidas que, inclusive, levam em conta o tratamento respeitoso para com a família e, principalmente, para com a mãe, já que seu efeito também tem natureza psicologicamente benéfica e integrativa.
2: O projeto que garante prioridade no SUS para mulheres que sofreram perda gestacional será analisada agora pelo Senado. Da Rádio Câmara de Brasília, Sofia Peçanha.
11: Homenagem.
18: Paulo Teixeira, do PT de São Paulo, homenageia Valmir Rodrigues Chaves, conhecido como Bill do MST, falecido em abril. O deputado registra que a liderança popular contribuiu para a organização de trabalhadores do campo, assentamentos, cooperativas e comunidades rurais.
8: Termina agora o Jornal Câmara dos Deputados, produzido pela Rádio Câmara, com trabalhos técnicos de Wellington Teles e apresentação de Val Monteiro e Márcio Aquilissardi. Uma boa noite para você.
18: A Voz do Brasil volta amanhã. Boa noite.
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14: Olá, boa noite. Obrigado por estar com a Antena 100 FM, a rádio que toca uma melhor que a outra. 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Estamos começando assim.

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2: 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Boa noite.